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0: 8 horas.
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2: Agora, e ainda no âmbito do 70º aniversário da Rádio Altitude, vamos ouvir uma pequena conversa de Luís Batista Martins com Manuel Inácio, sobrinho de um colaborador da Altitude nos anos 50 e 60, de nome Agostinho Martins dos Santos. Vamos ouvir.

0: O senhor é do Porto.
1: Exatamente.
0: E a sua esposa?
2: Filomena.
0: Dona Filomena. O Sr. Manuel Inácio, portanto, é sobrinho de Martins dos Santos.
1: Agostinho Martins dos Santos.
0: Que nos anos 50...
1: Portanto, a história que me contam desde que eu nasci era de que... Portanto, ele era o segundo filho dos meus avós, paternos, não é? Portanto, ele... No final dos anos 50, portanto, em 57, teve que abandonar a casa, a nossa casa, porque eu, entretanto, os meus pais tinham acabado de casar em 54, portanto, e eu estava para nascer. E o médico de família, da altura, decidiu que ele, Agostinho Martins dos Santos, portanto, meu tio, teria que abandonar a casa e teria que ir para o sanatório da Guarda para tratar os indícios de tuberculose, que eram mais que evidentes. Portanto, eu para nascer em segurança, ele tinha que abandonar aquela casa. Portanto, ele vem para a Guarda nos anos 50, 57, que é o ano do meu nascimento. Portanto, ele deve ter vindo para a Guarda em janeiro, fevereiro, porque eu vou nascer em junho. Amanhã faço ano. E, portanto, ele vem para a Guarda e, portanto, uns meses depois... Viemos visitá-lo. Como é que viemos visitá-lo? Visitamos. Há uma série de fotografias que o meu pai, entretanto, faz nesse dia da visita, em que estou eu. Está. Está ele, está o meu pai, o outro tio. E estão os meus avós. E, portanto, é uma fotografia feita aqui nestes jardins, não é? Portanto, são duas ou três fotografias.
0: E veio então à Rádio Alta tudo com meses.
1: Exatamente, se calhar foi. Se calhar foi. Porque passamos aqui à porta.
0: E o seu tio tinha alguma apetência por... vem da área da orizaria, não é propriamente um homem das telecomunicações.
1: Não. Mas tinha uma personalidade. Tinha uma personalidade muito espontânea. Era um homem que fazia amizades facilmente. Durante toda a vida
0: tinha uma... Por isso talvez tenha tido também a apetência por estar na rádio.
1: Até, a rádio, conhecendo como nós o conhecemos, em termos de personalidade, era uma das áreas onde ele estaria perfeitamente à vontade. Porque ao longo da vida ele sempre conseguiu fazer coisas extraordinárias, com poucos meios. E ele gabava-se, digamos assim, do papel que teve.
0: Voltando um pouco atrás, e um pouco à história do seu tio, terá vindo então para no início de 57, ficou na Guarda quanto tempo?
1: Ficou na Guarda 4, 5 anos, exatamente 4, 5 anos. Vai conhecer a minha tia, Dulce, que era... empregada, funcionária, aqui no sanatório, e vai casar com ela mais tarde. E, portanto, os meus... Porque a minha tia Dulce, que é natural daqui do Conselho da Guarda, julgo eu que é de Menoita ou Penoita.
0: Menoita.
1: Menoita. Já tinham um filho. Portanto, o meu tio Agostinho vai perfilhar esse filho, e é o meu primo.
0: Portanto, ele chegou aqui numa situação de início de tuberculose, não é?
1: Exato. Isto é de 4 ou 5 anos, que é o que eu sei, não é? E depois volta para o Porto, não é? Volta para o Porto, leva a mulher, neste caso a minha tia Dulce, com o seu filho, o meu primo Carlos. E depois vai ter mais três filhos da minha tia Dulce, não é?
0: Claro.
1: Portanto, e faz toda a sua vida.
0: O que é que representou na vossa família essa passagem do seu tio pela Guarda? O que é que representou o sanatório da Guarda para a família, para ele e para a família?
1: Eu acho que, apesar de ser um bebê, não é? Uma criança, não é? Mas acho que foi muito marcante.
0: Foi a salvação, de certa forma. Provavelmente, porque veio para a Guarda ou para se salvar ou para morrer. Tem essa noção.
1: Exato, eu sempre tive essa noção, não é? E ele, quando vem para o Porto, está perfeitamente curado. Mas esteve aqui 4 ou 5 anos.
0: Uma doença tremenda, de tuberculose naquele tempo.
1: Naquele tempo era brutal, não é? Portanto, ele vem para o Porto e fez toda a vida. Faleceu no ano. Faleceu este ano. Um 88.
2: Foi antes do Natal.
1: Foi antes.
0: 2025.
1: Exato. Foi mesmo no final.
0: Sobre alguma memória que o vosso tio vos tenha contado em relação à guarda ou à rádio altitudinal, alguma coisa que ele considerasse relevante, de que se recordava?
1: Não, ele falava da rádio altitude como uma coisa muito boa para ele, muito importante, não é? Porque fez muitos amigos. Portanto, era o que ele referia, né? Que fez muitos amigos, conheceu muita gente e que, no fundo, gostou de estar aqui. É esse o sentimento que eu tenho. Ele gostou de estar aqui.
0: Faz
1: Apesar.
0: parte dos seus, fazia parte da sua memória de afetos.
1: Exatamente. Eu acho que ele, não achas?
2: Eu acho que sim.
1: Que ele gostou de estar aqui. Apesar de estar aqui
0: Doente?
1: doente, mas gostou, sempre gostou.
0: Não deixa de ser curioso, tendo tuberculose, que ele convivia com outras pessoas que tinham o mesmo problema.
1: Problema. É engraçado isso, não é? Mas de outros aspectos, não me lembro dele ter referido.

0: atitude. Falava muitas vezes disso, não é? Agora, o papel que ele desempenhou, isso nunca soube. É isso.
1: Era um colaborador.
0: Era um colaborador, não sei. Não sei se, que tipo de programas fez, que entrevistas fez, se redigia textos, não sei absolutamente, nem vamos saber, não é? A única documentação que eu tenho são as fotografias que o meu pai faz na visita que
1: Visita.
0: fizemos aqui ao
1: Alguns no
0: sanatório.
1: final dos anos 50.
0: Não, não, talvez 58. Talvez 58. É. Porque eu sou um bebé. Está lá a fotografia, sou um bebé. E eu estou ao colo dele. E pronto, agora posso lhe enviar as fotografias.

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0: Bom dia, são agora 9:30.
1: Na mais recente reunião do Executivo da Câmara da Guarda, o vereador do PSD chamou a atenção para as dificuldades de quem tem mobilidade condicionada no acesso a alguns equipamentos públicos na cidade, bem como na via pública. João Pena Fonseca sugere que se adaptem as entradas para edifícios e espaços públicos, como é o caso do Museu da Guarda. É a partir deste sábado que o Instituto Politécnico da Guarda passa a ser uma universidade politécnica. Para este novo estatuto, contribuiu a recente decisão da A3ES que renovou sem condições a acreditação institucional do Politécnico da Guarda por mais 6 anos. Outros argumentos foram a evolução científica do IPG, que integra a Universidade Europeia UNITA e vai iniciar no próximo ano letivo 3 programas de doutoramento alicerçados em 3 unidades de inovação e desenvolvimento classificadas pela Fundação para a Ciência e Tecnologia com a classificação de muito bom. Este fim de semana regressa a Videmonte o Festival do Pão, onde vai ser possível conhecer o ciclo do pão e a mostra etnográfica Ceifa, Malha e Centeio, realizar caminhadas pela Rota dos Fornos e colocar as mãos na massa nas oficinas do pão. Na Guarda, este domingo, pode visitar a Feira de Antiguidades e Colecionismos, que regressa à Praça Velha da Cidade Mais Alta, com artigos antigos, velharias e peças de outros tempos. Até ao meio da tarde, algumas dezenas de vendedores estão por ali, desde a Rua do Comércio à Praça Luís de Camões. Já na noite deste sábado, terminam as festas da Cidade da Guarda, com a atuação dos Calema, numa noite em que se pode contar com a lotação do recinto. Desde os mais novos aos mais velhos, foram vários os milhares de pessoas que passaram pelo Polis na Guarda nos últimos dias para participar nas festas que hoje chegam ao fim.
0: Para este sábado, primeiro dia de agosto, pode contar no interior do país com céu limpo ou pouco nublado e também com ligeira subida das temperaturas máximas na Guarda de 30 graus, de 31 em Ceia e de 34 na Covilhã e também no Sabugal.
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1: Passamos agora para as notícias com a edição de Sofia Pereira.
2: Na mais recente reunião do Executivo da Câmara da Guarda, João Pena Fonseca estreou-se na variação da coligação PSD-CDS-IL e chamou a atenção para as dificuldades de quem tem mobilidade condicionada no acesso a alguns equipamentos públicos na cidade, bem como na via pública. O social-democrata sugere que, em especial numa altura em que se prepara a candidatura da Guarda à Capital Portuguesa da Cultura, se adaptem as entradas para edifícios e espaços públicos, como é o caso do Museu da Guarda. Na opinião de João Pena Fonseca, deveria ser feita uma rampa à entrada do museu e colocado um corrimão amovível.
3: Para levar que as pessoas que vivem isoladas, pessoas que estão na minha condição, mobilidade condicionada, numa cadeira de rodas, pessoas invisuais, as pessoas já com alguma idade que têm dificuldade motora em subir rampas, passeios, os transportes públicos, a sinalização seja visual, seja tátil para os invisuais, no, junto dos semáforos, das passadeiras, os autocarros acessíveis. Os autocarros adaptados não servem só para as pessoas que estão em cadeira de rodas, porque todas as pessoas que foram pais andaram com carrinhos de bebés. As pessoas de mais idade é muito mais fácil subir uma rampa do que subir os degraus dos autocarros, que normalmente são bem altos. Em questão de mobilidade, ganhava-se em todos os aspectos. Em relação aqui à entrada do Museu da Guarda, acho que é uma coisa muito importante, ainda por cima com a candidatura que vamos ter à Capital Nacional da Cultura, tudo o que possa valorizar a mobilidade das pessoas de cadeira de rodas, das pessoas que já têm mais dificuldade em se mover, as pessoas de idade, os invisuais, seja qualquer tipo de mobilidade.
2: Por mais que os municípios sejam obrigados a ter em conta todas as acessibilidades para as pessoas com mobilidade reduzida, a verdade é que, segundo João Pena Fonseca, há que corrigir alguns erros.
3: É obrigatório todos os passeios, todas as acessibilidades que forem criadas, obrigadas a que os passeios sejam rebaixados. E lá está, muitos estão, mas estão mal feitos e estão inacessíveis, não é mesmo? Eu sou residente na Rua da Cadeia, uma rua que tem 20 anos agora, que estará a fazer 20 anos agora, e eu só consigo subir a minha rua nesta rua. De resto, quando quero descer a rua, ou do lado esquerdo da rua quem desce, tem que ir pela estrada, por falta de acessibilidades, apesar de lá estar os passeios rebaixados, mas já fiquei por duas vezes sem uma roda, a tentar subir aquele bocadinho. Aquele bocadinho, se calhar uma rua de rodas virar, bate de lado e parte de lado. Pequenos pormenores que só sente quem anda nestas coisas. E lá está, há muita gente na minha condição, na cidade da Guarda, e não sai de casa, ninguém os vê.
2: Sérgio Costa adiantou que o município já aprovou uma empreitada de mais de 700 mil euros para requalificar 12 quilómetros de passeios e passadeiras na cidade, que também vão ficar acessíveis para quem tem mobilidade reduzida.
4: A Câmara da Guarda tem tido essa preocupação, 2011, 2009, por aí, essa preocupação de gradualmente melhorar as acessibilidades na cidade. Sendo certo que há aquela velha máxima que nós devemos ter sempre bem presente. Hoje são os outros, amanhã somos nós, ou podemos ser nós. E por isso, as ordens que os técnicos na Câmara da Guarda têm é que, sempre que há uma obra nova, nos termos da lei, é obrigatória a acessibilidade das passadeiras, das circulações pedonais. O município da Guarda tem uma empreitada, que já foi adjudicada aqui na reunião de Câmara, de mais de 700 mil euros, cerca de 12 quilómetros, para requalificar passeios na cidade, e cada vez que se encontra uma passadeira nessas zonas, na cidade e nos bairros que vão ser reabilitados, esses passeios, a passadeira tem que ser tornada acessível naturalmente. É esse caminho que está a ser feito, tal como nos transportes públicos, os autocarros elétricos que recentemente adquirimos, que parte deles já estão preparados para a mobilidade reduzida. A próxima concessão dos transportes urbanos também está a ser preparada nesse sentido. Enfim, é um caminho que demora demasiado tempo, mas nós temos que o percorrer, tal como os concursos de admissão para novos trabalhadores na Câmara Municipal, que cumprem escrupulosamente aquilo que são os rácios que estão estipulados nas leis portuguesas.
2: Segundo o autarca local, parte dos autocarros que a Câmara Municipal comprou também já vão estar preparados para pessoas com mobilidade reduzida. É a partir deste sábado que o Instituto Politécnico da Guarda passa a ser uma Universidade Politécnica. A mudança resulta da publicação da lei que alterou o regime jurídico das instituições de ensino superior e que estabelece que a conversão de institutos politécnicos em universidades politécnicas tem lugar automaticamente para as instituições com acreditação institucional sem condições atribuída pela Agência de Avaliação e Acreditação do Ensino Superior. Para este novo estatuto, contribuiu a recente decisão da A3ES, que renovou sem condições a acreditação institucional do Politécnico da Guarda por mais 6 anos. Outros argumentos foram a evolução científica do IPG, que integra a Universidade Europeia UNITA e vai iniciar, no próximo ano letivo, 3 programas de doutoramento alicerçados em 3 unidades de inovação e desenvolvimento, classificados para a Fundação para a Ciência e Tecnologia, com a classificação de muito bom. O IPG lidera ainda 6 projetos internacionais de investigação e desenvolvimento e 15 projetos nacionais. Este fim de semana regressa a Videmonte o Festival do Pão, onde vai ser possível conhecer o ciclo do pão, com a mostra etnográfica Ceifa, Malha e Centeio, realizar caminhadas pela Rota dos Fornos e colocar as mãos na massa nas oficinas do pão, como explica Alexandra Moraes, presidente da Junta de Freguesia de Videmonte.
5: Uma partilha também de saberes entre os mais velhos e os mais novos. Vamos ter workshops tanto para famílias como para os mais jovens, como o workshop do Pão Centeio, que neste caso vai ser feito pelo Museu do Pão, ou Oficina Criativa, também feita pela Associação Cultural e Social de Videmonte. Vamos ter também aqui a Ceifa e a Malha, a Bola Comunitária de Videmonte, para toda a gente provar também, todos os visitantes provarem também um pouco da nossa famosa bola. E vamos ter muitas outras coisas, atuações, vamos ter um teatro de rua que também vai simbolizar muitas das profissões que passaram em Videmonte. Vai ser um fim de semana cheio de animação, de cultura e de saberes.
2: Um festival que anualmente junta naturais e visitantes em Videmonte.
5: Vamos ter também um moinho que foi este ano recuperado, moinho tradicional. Vamos ter uma visita guiada pelo proprietário, o Vindomonte, para mostrar como é que antigamente e hoje em dia em Videmonte também se faz a moagem do pão. Vai reunir muitos turistas que têm curiosidade também em conhecer esta parte do pão, mas também pessoas de Videmonte que se encontram fora e que gostam de regressar e voltar a viver aquilo que também viveram em tempos, esta parte do pão, da ceifa e da malha, todas estas tradições.
2: O fim de semana começa com oficinas criativas e conversas sobre o pão. Vai haver o mercado do pão, a ceifa, a malha, degustação da bola de Videmonte, workshops de pão de centeio, visita ao moinho tradicional e muita música. Já na Guarda, este domingo, pode visitar a Feira de Antiguidades e Colecionismos, que regressa à Praça Velha da Cidade Mais Alta, com artigos antigos, velharias e peças de outros tempos. Até meio da tarde, algumas dezenas de vendedores estão por ali, desde a Rua do Comércio até à Praça Luís de Camões. Já esta noite terminam as festas da Cidade da Guarda, que começaram na segunda-feira no Parque Urbano do Rio Dis. Desde os mais novos aos mais velhos, foram vários os milhares de pessoas que passaram pelo Polis nos últimos dias para participar na festa que hoje chega ao fim. O encerramento das festas da Cidade da Guarda conta com a atuação dos Calema para uma noite em que se pode contar com a lotação do recinto, Diana Rodrigues.
6: Calema é um nome que dispensa apresentações. São uma das duplas mais acarinhadas da música portuguesa e da lusofonia. Os irmãos Fradic e António Mendes Ferreira nasceram em São Tomé e Príncipe e transportam para a sua música a riqueza das raízes africanas e da cultura lusófona. Depois de vencerem vários concursos musicais, mudaram-se para Portugal, onde iniciaram um percurso marcado pela perseverança, pelo talento e pela paixão pela música. O grande reconhecimento chegou com temas como A Nossa Vez, Te Amo e Amar Pela Metade. canções que conquistaram milhões de ouvintes em Portugal e além fronteiras. Ao longo da carreira, somaram concertos esgotados, discos de ouro, discos de platina e vários prémios nacionais e internacionais. Os Calema afirmaram-se como um dos maiores fenómenos da música em Portugal. Hoje continuam a levar a sua cultura, as suas raízes e a sua música aos palcos de todo o mundo.

0: O recinto das festas da cidade da Guarda abre portas às 7 da tarde no Polis.
1: 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E para o sunset e para a noite, vamos ter música com o DJ Sousa. 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

0: Aniversário da rádio local mais antiga do país, esta manhã, para uma tertúlia precisamente sobre os 78 anos da rádio local mais antiga do país, convidámos Abílio Curto, Albino Bárbara e Hélder Sequeira para uma tertúlia sobre este dia de aniversário, mas essencialmente para conversarmos sobre a história, sobre as suas memórias destes muitos anos de rádio Altitude. Pode seguir-nos em 90.9 ou em altitude.fm ou também aqui, para quem queira ver o nosso ambiente de tertúlia, obviamente, no Facebook do Altitude. Bom dia.
1: Bom dia.
0: Eu começaria por falar sobre um pouco o contexto da vossa presença e porquê estes três convidados são antigos colaboradores do Altitude. Os três passaram muitas horas, muitos minutos, muitos dias, semanas, meses, anos no Rádio Altitude. Eu começaria precisamente pelo mais antigo de todos, o Abílio Curto, que foi também Presidente da Câmara Municipal da Guarda, mas antes de chegar à cadeira maior da autarquia, passou pela Rádio Altitude. E começávamos por perguntar-lhe uma coisa. Quando foi o seu primeiro momento no Rádio Altitude? Quando é que entrou aqui pela primeira vez?
1: Eu penso, bom dia a todos, cumprimento o Albino, o Hélder, o Luís, a quem agradeço o convite, e ao Léo, nosso Pedro, mestre, que está a conduzir os trabalhos. Eu penso, não tenho certeza, que foi em 1965 que eu vim a primeira vez à Rádio Altitude. Isto por uma conversa fortuita com o Guilherme Aragonês, que espero nos esteja a ouvir em Videmonte.
0: A quem mandamos desde já um abraço, como é óbvio.
1: Sim. Em conversa com ele, disse, pá, tens que aparecer lá e tal. Eu estava na altura gerente, estava na Caixa Geral de Depósitos, era gerente do cinema. E comecei a aparecer e aqui tive o privilégio de conhecer variedíssimas pessoas, desde eles aquele que eu ponho num grande pedestal e que foi a alma mater desta de casa, que foi o Alberto Antunes Ferreira, já para não falar no Vaz Júnior e noutros amigos que aqui apareceram. Comigo veio também, porque me integraram nisso, o Aguinaldo Nave e o Raul Mendonça faziam parte, a que fizemos aqui um programa chamado Monóculo Show Band. E nesse programa, depois, o Aragonês convenceu-me a ficar aqui. E fiquei, e vinha, saía da Caixa de Depósitos, vinha para aqui até às 7h30, fazia um programa, o Cocktail Musical, e passei a vir praticamente, desculpem, todos os dias a fazer o programa e a fazer outros programas, nomeadamente aquele, o programa Discos Pedidos, e também com o Luís, com o saudoso Luís Coutinho, a fazer domingo, qualquer coisa, o programa do domingo, já não sei como é que chamava, qualquer coisa de domingo. E aqui, olha, aqui fiquei aquele tempo todo, até ao meu casamento, que foi em 67. E no meu casamento eu disse, bem, pronto, ponho aqui ponto final. Mas não foi assim. O meu casamento foi em 66. Em 67 faleceu o meu irmão e eu nessa altura que disse que punha aqui ponto final. Mas acabei por não pôr. E estive aqui esses anos todos, com vários programas, recordo várias peripécias que aqui tive, nomeadamente no encerramento da estação emissora, que fechava às 7 ou às 8, já não tenho certeza. E eu terminava sempre com o disco do Zeca, ou do Adriano, ou do Fanhais, e houve um dia qualquer que tinha aqui o... Estava a terminar o programa e aparece-me o administrador de então, o Sr. Carvalhinho de Manteigas, que era o administrador, o diretor era o Dr. Queiroz. Aparece-me na cabine, lá em cima, ainda era nos estúdios antigos. E quando eu estava a terminar o programa, dizia umas palavras sobre se era o Zeca, se era o Adriano, não tenho certeza. Ele põe-me a mão em cima do disco e parou e fechou a emissora. E disse, senhor, não volta a pôr mais música desta. Pronto, e eu obedeci. No dia seguinte passei a encerrar os programas Coqueteiro Musical com o Good Vibrations. O Good Vibrations, que ainda hoje é conhecidíssimo, e com o The Houses of Rising Sun, do Animals. Epá, e foi assim, eu passei aqui o meu tempo todo, 25 de Abril, vivi aqui, houve aqui uns desentendimentos naturais, perfeitamente naturais. Houve uma altura em que se tentou, não por mim, que eu não participei nisso, em que se tentou tomar de assalto, entre aspas, a Rádio Altitude. Nós não consentimos. E o Altitude continuou na sua senda, até que eu fui convidado para a Comissão Administrativa da Câmara Municipal. Mais tarde, ainda continuei a vir como membro da Comissão Administrativa. Mais tarde, fui eleito Presidente da Câmara e sem funções aqui na Rádio Altitude, mas não deixava de vir aqui a um programa que havia, que era a Semana Cruzada, em que intervinham várias personalidades, entre eles o Dr. João Correia, o Joaquim Canutilho, o Álvaro Estevão, várias pessoas, a Cidália Valbon, já várias pessoas. Depois disso afastei-me, mas continuo a ouvir a Rádio Altitude.
0: Muito bem. Abílio Curto apresentou-nos, de certa forma, já uma memória larga da Rádio Altitude. Já fomos ao ano de 1965. Óbvio Bárbara, o Óbvio entrou mais tarde para a Rádio Altitude. Em que ano, como, qual foi a tua primeira vez, digamos assim, na rádio?
2: Bom dia, portanto, ao Abílio Curto, ao Hélder Sequeira, também para ti, Luís, e aí para o Pedro, e para o auditório. Eu penso que o primeiro trabalho que foi feito aqui no Altitude foi um programa, uma experiência.

0: E viemos para aqui e fizemos.
1: Em que ano?
0: 1970 e qualquer coisa. Epá, não posso prever. 70 e tal.
1: Mas antes do 25 de Abril?
0: Antes do 25 de Abril. Antes do 25 de Abril. E depois, com o Pinheiro, foi o Pinheiro que me desafiou a ficar também por cá. Ele achava que eu tinha uma voz bonita, não sei se tinha, se não tinha. E o Pinheiro, pronto, de quem eu me tornei muito amigo, e a morte do Pinheiro, diga-se de passagem, que me custou muito, naturalmente. E depois, conforme o Abílio acabou por dizer, a alma...
2: Albino, o Pinheiro foi meu afilhado de casamento e foi das perdas que a Rádio Altitude teve, que mais me chocou.
0: Também a mim.
2: Ainda hoje eu recordo com muita saudade. E tenho uma filha, curiosamente, ele era meu filhado, tenho uma filha que tem o mesmo nome que tem a minha filha.
0: A Carla,
2: exatamente,
0: Carla.
2: Isso, como homenagem.
0: Pois, que agora é a Carla Pinheiro Fantasia por parte do marido, mas pronto, também de certeza absoluta não está a ouvir. E por isso mesmo acabei essa cumplicidade que eu tive com o António Pinheiro, acabei por conhecer uma pessoa excepcional, alma mátria desta casa que chamou e que chama, felizmente, Emílio Aragonês. E tornámos-nos também amigos, e o Aragonês acabou por dizer, epá, vai ficando, depois também a experiência leva-nos, se calhar também o Hélder também o levou a apresentar os discos pedidos, todos nós apresentámos discos pedidos na casa, curiosamente. E fomos fazendo programas interessantíssimos, e um dos programas que eu tive aqui na Rádio Altitude e gostei de fazer, que era aos sábados, que era o Clube da Tarde. E o Clube da Tarde porquê? Porque eu acho que foi das coisas que mais encheu o ser quando tu tens um Virgílio Ferreira num estúdio, ou tens um Álvaro Cunhal, ou tens a Zélia Gattai, ou tens, sei lá, ou tens o Jorge Amado, e por aí adiante, pronto, nomes que eu agora estou a recordar e com quem estive no estúdio e com quem tive a honra de privar. E portanto, como se sabe, por exemplo, Virgílio Ferreira era uma pessoa que não dava entrevistas, uma pessoa muito seca, muito fechada. E eu, quando entrei no estúdio, o Francisco Carvalho tinha-me dito: cuidado, pá, que o Virgílio Ferreira é um indivíduo um bocado agreste, custa um bocado a penetrar nele. E eu, pronto, como ele andou aqui a estudar na Guarda, não é? Temos a manhã submersa, mas à parte disso, no liceu, eu disse, oh, ele nasceu em...
2: Com o Virgílio Ferreira foi em 77.
0: Foi. Virgílio Ferreira foi em 77, curiosamente. E ele nasceu em 1915, como se sabe, e a minha mãe tinha nascido em 1917. Eu sou filho do segundo casamento da minha mãe já. E, portanto, o que é que acontece? Eu disse, olha, nós temos amigos em comum e tal. Ele disse, amigos em comum e tal. Tenho amigos em comum e tal. Isto para quebrar o gelo, histórias deste tipo. Ele disse, então, que amigos é que nós podemos ter em comum? Olha, o Dr. Afonso de Paiva. Oh, Paiva, opa, já não vejo. Opa, ele disse-me isto, opa, eu já não vejo o Paiva há muito tempo. Eu disse, opa, tudo bem e tal. Mas a minha mãe também andou no liceu, embora fosse mais nova neste caso, que o doutor e tal, né? Eu li seu em 1917, 1927, que andassem os dois 10 anos depois, seria muito pouca gente e muito menos, e rapariga se calhar haveria menos. E eu disse-lhe, olha, assim, era ali de Vilar Maior e tal, do Conselho de Sabugal e tal. Havia uma rapariga dali, daqueles lados, havia, sim senhor, eu sei quem era, uma rapariga bonitita e tal. Era Julieta Ferreira. É essa mesmo. E, portanto, quebrei ali o gelo, deu-me uma entrevista. Eu digo-vos uma coisa, foi das coisas mais bonitas que eu consegui fazer com o Virgílio Ferreira, quando quebrei o gelo. Uma outra entrevista, que por acaso também me correu bem, foi com o Dr. Álvaro Cunhal. Toda a gente tinha medo de entrevistar o Dr. Álvaro Cunhal. E toda a gente achava que o Dr. Álvaro Cunhal, com aquelas sobrancelhas grossas, quase era impenetrante, aquele olhar assim muito, muito fixo. E eu no final, quando encerrei os trabalhos com ele, disse, oh, doutor, diga-me só uma coisa, é que toda a gente acha que tem medo de entrevistar o doutor, fica com algum receio e tal, o doutor é assim um bocado, diz ele,

0: foi uma entrevista deliciosa. Hein? Eu, por acaso, quero lhe dizer uma coisa. Olha, adorei estar com o doutor. E diz-me ele assim, mas eu não sei de onde é que veio esta ideia. Eu sou um tipo afável, eu não sei o quê. Às vezes tenho esta cara um bocadinho de mau e tal, uma cara muito cerrada e tal, mas viu, não gostou. Adorei, doutor. E, portanto, coisas deste tipo que, no fundo, podemos hoje... São histórias, histórias da rádio que ficam... Ficam também para mim, não é? Que fui protagonista na situação. Mas, por exemplo, esta do Clube da Tarde foi um dos programas que eu mais adorei fazer.
1: Já voltamos a conversar com o Alvino. Helder Sequeira, bom dia.
2: Bom dia a todos. Eu sou o mais novo do grupo. Entrei em finais de 1975 com um programa cultural, linguagem, através do professor Madeira Grilo. Ainda sou do tempo, obviamente, do António Pinheiro, com quem trabalhei imenso e com quem aprendi imenso, sobretudo na parte da informação e também na programação da noite, que muitas vezes acompanhava os programas, e eram programas, como o Bilo Curto sabe, essencialmente dedicados também à poesia, e, enfim, não vale a pena falar aqui na voz que ele tinha. De facto, foi um excelente mestre que dinamizava a rádio, dava uma voz diferente à rádio. Depois disso, passei também, como é habitual, pelo programa Discos Pedidos. Aliás, recordo-me de uma maratona feita nesta altura do período de verão, num fim de semana em que havia falta de locutores, e em que eu e o Pinheiro estivemos desde o início da emissão até o final da emissão, que na altura já havia programas da noite. Foram os noticiários que fizemos, na altura chamava-se Serviço Regional de Informação, e os discos pedidos na altura do verão, como imaginam, festividades, casamentos, prolongavam-se ao longo da tarde toda. Íamos nos revezando na apresentação e fizemos o programa. Penso que na altura os programas da noite iam até às 22 ou às 24 horas. E, portanto, são experiências que ficam marcantes, e havia a consolação de que estávamos a ser ouvidos, até pela interação que havia pelo telefone. Hoje, obviamente, essa interação é feita pelas redes sociais, e, portanto, foi um período de grande aprendizagem. Obviamente, ainda convivi também com nomes que o Bilo Curto aqui já falou, como o caso do Aguinaldo Nave, que faziam cá programas, a equipa do Gido Flé também, Maria Margarida, o José Domingos, o Abílio Curto, que está aqui connosco, e portanto programas que eram autênticas fórmulas de criatividade e de inovação, e que hoje vemos replicadas em algumas estações nacionais. Portanto, na altura já estávamos a inovar. Depois, mais tarde, enfim, fruto do incentivo que o António Pinheiro me deu, fiquei ligado mais à área da informação, não impediu que fizesse outros programas. Estou-me a recordar aqui, em termos de cultura, o passado e presente, que era um programa vocacionado para a história, para a arqueologia e para o património, portanto, de sensibilização das pessoas para as realidades que temos na região e, maiormente, no Conselho da Guarda. E depois outros programas que foram surgindo, programas musicais. Estou-me a recordar o do Noturno 3 ou do Frequência, que eram feitos à terça e à quarta. E, portanto, também um conjunto de inovações que fizemos, juntamente com o Albino Bárbara, o João Logrado e o Carlos Martins.
3: Sons da Madrugada.
2: Lançámos o Sons da Madrugada. Enfim, na altura, olharam para nós com alguma desconfiança, como é que esta equipa vai aguentar, para começar às 7 da manhã. Tínhamos informação às 7h30, tínhamos depois às 8h30, e foi uma experiência excepcional, até porque captámos novos auditórios, sobretudo aqueles auditórios do meio rural, que a partir das 7 da manhã tinham ali alguma atenção e alguma forma de interagir. Aliás, em termos de interação, quero deixar aqui também um episódio muito interessante, já, digamos, com este estúdio feito, em que penso que eu e o Sá Rodrigues, e não sei se o Fausto Coutinho na altura, estávamos a preparar registros magnéticos, RMs, como se costuma dizer, para o noticiário das 7h30 da manhã, e eram umas 2h30, 3 da manhã. Toca o telefone, hesitámos, vamos atender esta hora, mas pensámos, bem, pode ser algum fogo, pode ser alguma coisa que interessa, e atendemos o telefone. Era uma senhora de uma aldeia, que não vou dizer aqui, das redondezas, que estavam a encher chouriças. Isto foi no período, já em novembro, naquele período das matanças, e que estavam a ouvir a emissão. Nós, na altura, tínhamos utilizado, não havia automação, utilizámos um deck de cassetes duplo, e aquilo gravávamos previamente, e aquilo estava a rodar toda a noite, portanto quem estivesse a ouvir nunca ouvia repetição dos temas musicais. Acontece que atendi o telefone e disse: ah, estão a passar boa música, nós gostávamos de ouvir uma música assim assim, estamos aqui a fazer este serviço assim assim, estamos a acompanhar a emissão da rádio. Eu não sabia que estavam aí toda a noite. Sim, sim, meu senhor, estamos toda a noite. Pronto, pediu o tema musical e disse: olha, vou falar com a pessoa que está de serviço, se pode ou não. Portanto, era um tema que se enquadrava na noite. Portanto, sim, portanto, estávamos lá em cima na redação, fizemos a transição da música e, passado um bocadinho, a pessoa estava-nos a agradecer: ah, então vão ficar aí até que horas? Até às 7 da manhã. Portanto, obviamente que não ficámos até às 7 da manhã. O que isto quer dizer o seguinte: era a forma atenta com que as pessoas seguiam a rádio, mesmo nos períodos noturno. Muitas vezes as pessoas podiam pensar: é noite, ninguém nos está a ouvir, mas estava imensa gente a ouvir. E sobretudo no mundo rural e em situações dessas, que têm a ver com as próprias tradições locais. E pronto.
1: O Helder, mais tarde, foi diretor da emissora.
2: Exatamente, mais tarde.
1: Em que período?
2: 1990 a 1995. Foi na altura que se fez este estúdio, porque de facto o estúdio de onda média, e que há pouco o Bill Curto referenciou, era um estúdio diminuto e que havia necessidade, portanto não se podia estar a fazer, digamos, uma conversa como essas que estamos aqui a fazer. E modernizou-se. E na altura houve colaboração excelente do Paulo Coelho, do Ismael Marcos e também do Antunes Ferreira, que obviamente, enfim, abraçou com entusiasmo. Ele era uma pessoa que vivia a casa de uma maneira inconfundível.
3: Doentia, doentia.
2: Exatamente, doentia mesmo. E portanto, foi ele próprio que se encarregou de ver, e pronto, e a partir daí foi evoluindo. Modernizou-se também a redação com a introdução de informática e de computadores, e portanto foi um período em que se fez uma transformação. Na altura, curiosamente, candidatámos-nos a aumento de potência em onda média e tínhamos já praticamente o processo concluído para 10 kW, o que significava uma audiência em termos da zona centro extraordinária. Recordo que na altura o Altitude estava autorizado a trabalhar apenas com 1 kW de potência, mesmo assim chegávamos a Aveiro.
3: Passámos a ter 1.495 kilociclos.
2: Isso era a frequência.
0: Era
2: a frequência,
0: era onda média. Onda média.
2: Sim,
0: onda média.
2: Mas eu estou a falar da potência do emissor, que era 1 kW, e nós estávamos quase a conseguir os 10 kW. Aquilo tinha que ir à União Europeia de Serviço à Rádio Elétrico à aprovação, mas da parte portuguesa estava. Entretanto, saí, portanto, depois quem veio não pegou no processo e aquilo acabou por morrer.
1: Mesmo assim, o Rádio Altitude nesse tempo chegava um pouco por todo lado.
2: Em onda média,
1: era
2: sim.
1: Possível ouvir, tínhamos, em todo lado.
2: Tínhamos ouvintes em Aveiro, em boas condições, porque a propagação da onda média é diferente da frequência modulada. Enquanto, por exemplo, sei lá, aqui na cidade da Guarda, estou-me a recordar ali na zona do Colégio São José, pode haver zonas de sombra.
1: As zonas de sombra.
2: A onda média acompanha o relevo do terreno e, portanto, éramos em plena cor.
1: Menos qualidade,
3: mas. E nós chegámos a receber correspondência de Aveiro.
2: Exatamente. Recordo-me que ainda há poucos meses. O atual Presidente da República confidenciava, e ele que veio aqui à Guarda várias vezes e à própria rádio, que nos ouvia em Penamacor quando estava lá a passar férias e que seguia com atenção as emissões. Aliás, ele fez parte na altura de uma comissão das comemorações de Ribeiro Sanches, e nós fizemos uma emissão a partir de lá. Ele teve a ouvir e mesmo nos dias subsequentes acompanhavam as emissões da rádio. Em Castelo Branco também chegávamos com boas condições, tínhamos aliás um correspondente, o Gonçalves Barata, que é também um aspecto interessante, a rede de correspondentes que a rádio tinha. Praticamente em todas as sedes de concelho tínhamos um correspondente. Em Foscou, um excelente correspondente, que era o Manuel Daniel, o Manta Luís em Gouveia, ligado ao desporto.
3: Tínhamos o António Heredo também.
2: O António Heredo em Viseu, que vinha com frequência também. O Vítor Santos, que faleceu há 2 anos e que ele, juntamente com o Emílio Aragonês, com o Luís Coutinho e com o Rebelo de Oliveira, dinamizavam o desporto regional, que era um programa que granjeou imensos ouvintes, e havia uma fidelidade do auditório relativamente à parte desportiva e que incrementou bastante o desporto, enfim, e outros projetos que foram surgindo.
3: Relatos de futebol em direto da desportiva, feitos pelo Fausto Coutinho.
0: Fausto Coutinho, Fausto, sim. Coutinho.
2: Recordo apenas um episódio também, e tem a ver com o Emílio Aragonês. Na altura, talvez os ouvintes não saibam, mas as transmissões diretas tinham que ser feitas através de uma linha telefónica que era requisitada com muita antecedência, na altura, ao CTT. Isto foi, penso que já a seguir ao 25 de Abril, houve uma transmissão que era, estava prevista para Manteigas, vinha um membro do governo, e a requisição da linha foi feita, suponho, entre as 11 e o meio-dia, ou entre as 10 e as 11. O ministro atrasou, o Emílio Aragonês entrou em direto, e, entretanto, não havia nada para dizer, porque tinha uma hora de emissão, e ao fim de, da hora, eles cortavam a linha telefónica. Esteve uma hora a improvisar, ia a entrevistar, quer o Presidente da Câmara, quer outras pessoas que iam surgindo, que foi chamando, conseguiu aguentar a emissão sem denotar qualquer tipo de fragilidade ao longo de uma hora. Ou seja, a rádio, e o Abílio Curto é mais antigo, foi uma escola interessante e que formou aqui gente que hoje seguiu para outras, para outros rumos, para outras profissões, e alguns na área do jornalismo.
1: Já falamos de muitos...
3: Isto é presunção, mas se eu sou... Sim. Ou fui um bom orador e um bom captador de massas nos comícios, devo à Rádio Altitude. Porque a gente estar a falar com o microfone à frente, sabendo que há milhares de pessoas a ouvir-nos, dá-nos um à vontade enorme e depois, na prática, na minha vida política... O meu nome mobilizava as próprias pessoas.
1: Aliás, se me permite que eu interrompa a Abílio Curto.
3: Aliás, o Altitude tinha esta particularidade que muita gente talvez não conheça. O Rádio Altitude estava sempre. As pessoas tinham sempre o rádio sintonizado no Altitude. E quando o Altitude avariava, o que acontecia, infelizmente, muitas vezes, os rádios vinham imediatamente às oficinas ali do Madeira Grilo a arranjar, porque o rádio estava avariado.
2: E havia
3: não,
2: também...
3: não era o rádio que estava avariado. Era a emissão.
2: E havia
3: não se ouvia, o rádio estava avariado.
2: E havia também aquela preocupação quando se ia comprar um receptor, perguntavam, apanhou a Altitude e apanhou ficava a frequência. Mas deixe-me só contar um episódio, o Abílio Curto falou aqui na questão da experiência do traquejo. Houve um episódio, eu provavelmente não sabe, estou a contar isto também. Houve um período em que houve uma série de inaugurações de energia elétrica e o Altitude era convidado pelas juntas de freguesia.
3: Sim.
2: E ficavam aborrecidos se a rádio não fosse fazer a cobertura. Havia uma inauguração da luz elétrica, penso que em Panoias. E na altura, eu ainda nem sequer tinha carta de condução e sei que foi feito convite e da Câmara também perguntaram se alguém da rádio. E na altura tínhamos a carrinha, a 4L, de 3 velocidades avariada. E o Antunes Ferreira disse, não, a única pessoa que está disponível esse dia é fulano, mas ele não tem carta de condução. E penso que da autarquia, não sei se foi o Abílio Curto, disse, mas vá pela manhã, se for preciso nós arranjamos o transporte. E de facto o Abílio Curto passou aqui, com o motorista, com o César e com um Peugeot PP, preto, e pronto, ali à frente, eu sentei-me atrás com o gravador, que eram os gravadores do tamanho de uma folha A4, e fomos, e a meio do caminho, ou nos limites de Panoias, o Presidente, o Abílio Curto, na altura Presidente da Câmara, passou para o carro do Presidente da Junta e seguiu, e eu acabei por ir, para não estar a me aventar atrás. E quando chegámos, o carro oficial,
3: era o Peugeot, o PP.
2: Sim, o Peugeot, ou o Pelourinho,
3: o
2: Presidente já tinha subido para um Pelourinho, um cureto que havia lá, e estava a falar, e o carro oficial chegou mais tarde, e eu saí, enfim, jovem, e há uma senhora que me diz assim, ai, o Presidente da Câmara é tão novinho, ou seja, confundiam-me porque vi-me estar a sair do carro com o Presidente que já estava, digamos, no cureto. Portanto, há imensos episódios. Outro também que tem alguma graça, esse foi antes do 25 de Abril, em Outeiro do Gato, uma inauguração da luz elétrica, e em que houve também uma disponibilidade por parte do Governo Civil, porque a carrinha estava avariada, e que disponibilizaram uma viatura oficial, penso que o Mercedes preto, e o Miller Aragonês e o Antunes Ferreira, e penso que o Manuel Vaz Júnior foram antes para montarem os equipamentos, muito maiores do que são hoje. E chegaram com alguma antecedência, cerca de 10, 15 minutos. As pessoas da aldeia, quando viram aproximar-se o carro preto, pensaram que eram as entradas oficiais, fizeram a descarga de fogo que tinham para saudar. Quando os membros do governo e quando o Vereador Civil chegou, não houve já qualquer festa, porque aquela festa tinha sido feita por repórteres do Altitude.
1: Abílio Curto, estava a falar precisamente de quanto aprendeu a pronunciar-se ao microfone, a falar ao microfone. Eu, de facto, há dois ou três dias, quando estava a falar com um amigo que os convidava aos três para falar, de, para falar sobre a história da Rádio Altitude, alguém me disse, o Abílio Curto passou da rádio, aprendeu tudo na rádio e passou da rádio para Presidente da Câmara, precisamente porque foi aí, na rádio, que ganhou a popularidade e a relação com as pessoas.
3: Sim, esta foi a minha grande escola. É o tal programa que eu falei aqui e fiz referência a este programa e não a muitos outros onde participei. Aquele com o Luís Coutinho, por exemplo, por volta de meio-dia também era um bom programa. Os discos pedidos, eu cheguei a fazer o Angola é Nossa. O Angola é Nossa, eu cheguei a fazê-lo. Cheguei a fazê-lo porque o Carvalhinho uma vez chegou aqui e disse assim, o senhor está de serviço, não está? Então tem que fazer o que está no programa, não é nada. E eu tive que fazer. Bom, mas isto era para dizer que não há qualquer dúvida. A minha grande escola,
1: foram 10 anos
3: para aqui. Falar para as massas, não foi só o Altitude, foi o Altitude, acima de tudo o Altitude. Porquê? Eu tinha várias fãs, digamos. Estou-me a lembrar de uma do Sabugal, que chegou a vir de propósito, roubou o carro ao pai para vir de propósito a conhecer-me. E telefonava-me todos os dias.
1: Depois ficou desiludida com a figura. É. A paixão era pela voz, suponho.
3: Era pela voz, não é? Depois... A figura eu não me conhecia. Depois... Ela não me conhecia, era mais pela voz. Mas tive também... na Caixa Geral de Depósitos, o privilégio de estar ao balcão a atender. Estava ao balcão, atendia, fazia pagamento. Quem fazia pagamentos era o Tia Lípio da Caixa, mas eu é que regularizava tudo.
2: E a atualização das cadernetas?
3: Exato. E então, qual era a maior assistência ao meu balcão? Eram os aposentados e os reformados. Eu conhecia-os todos pelo nome. E quando eles chegavam, nem era preciso apresentarem, só dizerem o nome. Apresentavam-me o papel, eu reconhecia a assinatura, porque eu os conhecia todas de cor, e entregavam-os. Então eles chegavam e diziam assim: nós queremos ser atendidos por Sr. Abílio Curto. Sr. Abílio Curto, Sr. Abílio Curto. E aquela gente, quando eu ia para as aldeias, toda a gente me conhecia. Conheciam-me pela Caixa e conheciam-me pela Altitude. Isso foi meio caminho andado para, digamos, para a carreira política que tive durante estes anos todos.
1: Albino, hoje, como é que achas que a Guarda convive com esta estação de emissora?
0: Isto é uma pergunta interessante, não é? E é uma pergunta difícil de responder, porque... Como é que a rádio chega às pessoas? Hoje nós temos internet, hoje nós temos os TikToks, hoje nós temos uma caixinha aqui que está à minha frente, que praticamente faz tudo.
1: Para tudo.
0: Faz umas transferências do banco, sei o que é que aqui tenho, o que é que não tenho, consigo ter aqui toda a informação possível e imaginária. E curiosamente também já ouvi o Altitude através daqui, desta coisa que se chama telemóvel. Estou em Lisboa, não vou à procura do rádio, ponho aqui Rádio Altitude e estou a ouvir Rádio Altitude. É evidente que hoje não vamos ter, como dizia o Abílio Curto e o Hélder também, milhares de pessoas do outro lado. Não temos. A rádio tem de sobreviver hoje, mas tem de sobreviver com uma coisa que eu acho que é extremamente importante. É com a qualidade de programas que nós possamos fazer, porque caso contrário... As pessoas olham, se vão, por exemplo, na estrada para uma TSF, porque têm informação de trânsito, têm isto, têm aquilo. As rádios locais hoje perderam, e nós sabemos que é verdade, perderam um pouco da sua importância. Naturalmente, a Rádio Altitude, e o Abílio já referiu isso, que também teve aquela quebra do 25 de Abril, e depois disso ainda houve muita politiquice. Eu próprio estive afastado da rádio porque houve para aqui uns politiqueiros que entraram por aqui. Não vale a pena chorar sobre lá.
3: Passou por várias convulsões.
0: E passou por várias convulsões, é verdade, não, sim senhor. Não, e de forma
3: vale
0: que. E não vale a pena
3: isso.
0: Estar agora nem a esconder.
3: Realmente,
0: e se calhar é só que... dar uma lembradela, chamemos-lhe assim, àquilo que efetivamente se passou. Mas hoje nós conseguimos afirmar, e a Rádio Altitude é esta coisa da afirmação. Ainda ontem eu estava em Vila Maior e estava a falar com um indivíduo que é só é o chefe de redação da Bola, que ela é lá de Vila Maior. Ele está lá de férias e tal, e eu até lhe disse, opa, olha, com a Altitude, se quiseres fazer um depoimento, até seria muito importante para nós e tal. Epá, não posso amanhã e tal, e pronto. E ficámos por ali. E de qualquer... Epá, quantos anos é que ele faz? A Altitude faz 78 anos. Epá, 78 anos. Aguentou-se estes anos todos. Eu sei que já tinha uma certa idade, mas nunca me tinha passado pela cabeça que chegou aos 78 anos. É verdade. Agora, Luís, daqui para a frente, cabe-te a ti, como responsável máximo, cabe-nos a todos, mesmo antigos colaboradores, colaboradores atuais, e a ti que estás, que estás ao comando, ao leme, que o Altitude continue, não direi por 78 anos, porque nenhum de nós provavelmente daqui a 78 anos cá estamos, mas que continue por muitos e largos anos, independentemente de sabermos que existem pedras no caminho, e há um caminho sinuoso a percorrer ainda.
1: Killer.
2: Eu penso que aquilo que o Albino disse é correto. Hoje as audiências são diferentes daquelas que eram algumas décadas atrás, pelo conjunto de meios de informação que as pessoas têm hoje ao seu dispor, ferramentas, aplicações, também pela alteração do mundo rural, dos auditórios do mundo rural. De qualquer modo, penso que a rádio continua a ter uma capacidade de se afirmar e de ter futuro. A questão da proximidade penso que é fundamental, ou seja, nós estarmos a ouvir aquilo que está a passar na rua, no bairro, na aldeia mais próxima, uma rádio de proximidade será essa a forma de afirmar a continuidade da rádio. Porque se formos ver hoje em dia em Portugal, as rádios locais estão padronizadas. A seguir à liberalização das rádios, começaram a seguir modelos, o modelo da TSF e outros, a tentar, digamos, copiar. E algumas copiaram mal. E a população não quer saber o que está a passar neste momento em Alcabidez ou em Cascais, mas interessa-lhe saber o que está a passar em Aldeia Viçosa, o que está a passar em Vilar Maior, o que está a passar no bairro do Pinheiro ou nas Lameirinhas. Portanto, uma informação de proximidade. E é essa a fórmula que pode viabilizar o caminho para a rádio, juntamente com o apoio que as novas tecnologias podem dar. Há muita gente que fica preocupada com a inteligência artificial. A inteligência artificial, bem usada, pode ser de grande utilidade para a rádio. Aquele exemplo que eu há pouco dei das emissões noturnas, que na altura utilizávamos uma coisa rudimentar, que era um deck de cassetes duplo a rodar músicas com slogans pelo meio, porque as pessoas querem ouvir a voz, querem estar a ouvir rádio, não estar só a ouvir música sequencialmente, para isso compram um MP3 e ouvem ou digamos, utilizam os equipamentos que têm nas viaturas. Ou seja, no período noturno, a inteligência artificial pode nos possibilitar a existência de blocos informativos, de informações que são atualizadas em função do dia-a-dia, por exemplo, no caso dos incêndios, das ocorrências, de conselhos práticos que possam ser dados quando está a deflagrar um incêndio, não tem que ser em direto, mas pode haver já mensagens pré-gravadas em que a pessoa diga que cuidados devem ter, como é que devem ocorrer perante determinado tipo de catástrofe. Portanto, a inteligência artificial pode ajudar a suprir a falta de recursos humanos em períodos de emissão onde as pessoas estão a descansar ou em períodos de emissão onde o jornalista ou o animador pode estar a fazer o tipo de trabalho. Portanto, pode ser um complemento. Agora, entendo que a informação tem que ser de proximidade, a música tem que ser de proximidade, o acompanhamento, por exemplo, e há pouco falámos no caso do desporto regional. O desporto pode ser, através de um programa bem estruturado, uma forma de captar auditório e auditório jovem. Aquilo que o Albino disse em relação ao telemóvel, que é uma ferramenta que utilizamos no dia-a-dia e que nos resolve tudo ou quase tudo, é também um veículo para atingir as camadas mais jovens. O Albino falou que houve rádio no telemóvel. Hoje os jovens têm uma tendência para não ouvir tanto rádio pela via hertziana, mas se houver um motivo forte, suficiente, numa aplicação no telemóvel, vão ouvir rádio. E hoje há aplicações em que nos permitem ouvir o Altitude, ouvir uma rádio ainda, no telemóvel e a gente confrontar. Portanto, o investimento tem que ser feito a esse nível. Não quer dizer que as ondas hertzianas que vão acabar. Agora, podem ser utilizadas, por exemplo, em situações de catástrofe. A rádio ser também um agente de proteção civil. Como, aliás, acontecia há alguns anos, em que acompanhávamos os bombeiros e dávamos a informação, e a rádio pode ser um veículo, por exemplo, num apagão, como houve, penso que o ano passado.
0: Esgotaram os rádios a pilhas?
2: A rádio, e neste caso a Rádio Altitude, aliás, era um projeto que na altura, quando tive como diretor, e penso que era o Dr. Falcão Lucas, ainda o delegado da Proteção Civil, tentámos agilizar, era existir um gerador capaz de aguentar as emissões. Nós, na altura, a rádio não tinha tantos problemas a esse nível, porque nós utilizávamos a ligação à rede elétrica do sanatório. Por isso é que a Rádio Altitude, em termos de situações de tempestade, de nevões, as emissões não paravam. E às 7 da manhã, e o Albino é também prova disso, quando havia um nevão, estávamos aqui todos porque a emissão continuava. O que não acontecia, por exemplo, com os retransmissores da Antena 1, ou na altura da RDP, havia um corte de energia, pronto, enquanto não viesse o técnico restabelecer. E, portanto, a rádio, como agente de proteção civil, é também uma forma de afirmar e reafirmar a rádio. Numa situação em que, por exemplo, haja bloqueio de estradas por neve, por qualquer ocorrência, a pessoa, e hoje em dia a Proteção Civil tem vindo a alertar para que em casa haja kits de proteção ou de emergência, precisamente com rádio a pilhas ou com um rádio, digamos, com energia, enfim, através de dínamo, e a pessoa pode seguir a informação das autoridades. Portanto, eu penso que a rádio continua a ter futuro, mas tem que haver uma maior proximidade com a comunidade.
3: Eu estou de acordo com o que foi dito, mas há uma coisa que a mim me faz alguma impressão, é que antigamente, como a Rádio Altitude, digamos, era a rádio do povo anónimo, das aldeias...
2: A voz do povo.
3: É aqui...
2: A voz do povo.
3: Como?
2: A voz do povo.
3: Exatamente, a voz do povo. Qualquer coisinha, qualquer acidente ou incidente que houvesse, a pessoa lesada dizer, eu já vou chamar o Altitude, eu já vou ao Altitude. O Altitude era, digamos, a tábua de salvação.
2: Era um provedor.
3: Para, digamos, era o provedor de facto, aquela gente toda. Ora bem, eu também... Estou de acordo que com as novas tecnologias não é possível ter mais, muito mais gente do que é que temos tido. Porque, vamos lá ver, nós estamos no fundo num mundo global, isto é global, e tanto nos interessa, não é bem tanto nos interessa, mas temos um interesse mais alargado do que o que tínhamos antigamente. Quero lá saber o que é que se passa no Botswana antigamente, ou o que se passava no, mesmo na Inglaterra ou no outro lado qualquer. Queria saber o que se passava aqui.
2: Mas, Abílio, mas pode ser a situação contrária. Um ouvinte que seja da guarda, natural da guarda,
3: sim.
2: Esteja na China ou que esteja na América, quer saber o que é que se passa no seu concelho e no seu distrito.
3: Pois quer.
2: E, portanto, a rádio pode levar essa mensagem.
3: A rádio pode levar essa mensagem. E daí a razão porque as sugestões que o Hélder Sequeira dá são razões muitíssimo válidas e aproveitáveis. Mas eu sugeri ainda outra coisa. É que a Rádio Altitude, e tenho a impressão que o tem feito, deve deslocar-se mais vezes, levar mais gente ao acontecimento. Seja ele qual for, pá, um acontecimento que interesse à generalidade das pessoas. E isso é uma forma, em meu entender, de captar mais audiência para o Altitude. Aliás, eu próprio vejo que antigamente o Altitude era uma fonte de receita com publicidade.
0: Pois.
3: E hoje? Qual é a nossa publicidade no Altitude? É alguma, mas é pouca. E isto não ajuda. Porque se houvesse mais publicidade, se houvesse mais comunicação, eu tenho a impressão que a audiência aí também aumentava. E divulgar as nossas frequências, quer na onda média, quer em frequência modulada, é uma forma importante, de vez em quando batermos bem aqui na tecla, é uma forma importante de captar mais audiência.
2: Eu só um acréscimo. Em termos de publicidade, o tecido comercial e empresarial é completamente diferente. Eu penso que a fonte tradicional de publicidade se esgotou. Ou pelo menos, enfim, não vai ser a mesma coisa. Agora, a publicidade poderá vir do suporte tecnológico, das redes sociais, e conseguir-se publicidade através dessas vias.
3: Sim, sim, mas
2: porque
3: a publicidade aqui também diminuiu.
2: Sim.
3: Porque infelizmente, eu não queria estar a dizer isto, a cidade também diminuiu de chamariz para publicidade. Nós vamos aqui à cidade, e o que é que vemos? Lojas fechadas, tudo fechado. Quem é que quer fazer publicidade a essas lojas? Alguém?
2: Mas era precisamente o que eu disse.
3: Não há possibilidade.
2: O tecido comercial não é o mesmo, nem empresarial.
3: Não é o mesmo.
2: E as fontes de receita...
3: A situação é diferente.
2: Exatamente, são diferentes.
3: A situação é diferente. Pá, subsídios, meu amigo, é assim, é vida.
1: Já falamos aqui hoje de muitas pessoas, de muitas personalidades, de muitas personagens que durante anos deram corpo à vida da Rádio Altitude. Uma das mais referidas, sempre, e já foi referida aqui, era sem dúvida António Emílio Aragonês, que ouvimos esta manhã, às 9 da manhã, passámos uma pequena entrevista que foi feita pelo Emílio Brasil há 2 anos ao António Emílio Aragonês. Ele dedicou 50 anos, ele era sequer, como pessoa que é amigo e que trabalhou com o António Emílio Aragonês, algum pormenor que queira referir sobre a importância, a relevância e quase esta figura icónica que hoje todos recordamos do Altitude de sempre?
2: O Emílio Aragonês é ele próprio, com o seu feitio peculiar, com a sua bonomia, mas era também um provedor. Ele, muitas situações que detectava, conseguia, enfim, procurar informação e pressionar, de alguma forma, através dos seus trabalhos de reportagem ou entrevistas, para que as situações fossem resolvidas. E depois, por outro lado, digamos, a forma de ser dele conseguia, em termos de fontes de informação, aquilo que muitos de nós não conseguíamos. Pela conversa, eu recordo-me, numa instituição de uma força de segurança, em que estávamos a tomar café com o responsável, e ele falou: "Ah, aquela situação daquele óbito que aconteceu na aldeia tal." Ah, sim, pois, mas isso não foi o familiar, foi. E começou a desencadear a conversa e acabou por ter a notícia completa, sem ter notado que ele não tinha qualquer informação do assunto. E havia também um ponto de honra, que era a questão da confidencialidade, e que se assumia, e em várias situações nos era dito: esta informação temos, mas não pode ser transmitida antes de quarta-feira ou quinta-feira, porque está o processo a decorrer. E respeitávamos isso escrupulosamente. E daí que as pessoas, e o Abílio Curto, como mais antigo, também sabe disso, que as pessoas diziam: se disse na Rádio Altitude, é verdade. E, portanto, a informação que era passada era fidedigna. Mas, por outro lado, só para concluir, o Aragonês tinha outra coisa também, um dote e um dom, que era saber captar as audiências. Ele pegava num tema e não esgotava logo nesse dia. E dizia: amanhã teremos mais informações. No dia seguinte era capaz, não se referir ao assunto. E, passado 2 dias, voltava. E segurava as audiências. Tanto que nós brincávamos com ele, disse: então, quais são as cenas do próximo capítulo, porque ele arrastava. O que é certo é que o noticiário, sobretudo do meio-dia e meia e o das 19 horas, tinha uma audiência extraordinária, precisamente por causa dessa capacidade de suscitar as audiências.
1: Além do Aragonês, alguma outra personalidade que tínhamos esquecido de referir aqui, que vocês se recordem, que também marcou nos tempos contemporâneos a história recente da Rádio Altitude? Alguma pessoa que faça sentido ainda recordarmos?
3: Eu lembro-me bem, desculpem, do Luís Coutinho, pá, que fez um
1: Sim.
3: bom trabalho aqui. O próprio... Bem, já para não falar no Vaz Júnior, que foi um homem fantástico aqui dentro também, fazia as notícias na hora e escritas à mão, não é? E quem mais? Havia um outro que era anterior a mim. Estava a ver se me lembrava do nome dele e não me recordo.
2: Bem, e mais recente, o caso do Escape Livre do Luís Cilínio, que foi um programa que granjeou o auditório. Exatamente, e que é o programa mais antigo da rádio.
3: Deu um grande empurrão ao altitude.
0: Também temos de lembrar aqui que daqui saíram para a imprensa nacional vários colegas, nomeadamente
2: o António Zé Teixeira.
0: Ou o António Zé Teixeira, que foi editor de política nacional,
1: diretor
0: da informação e agora da RTP e da SIC, curiosamente. Mas eu queria dizer uma coisa relativamente tendo voltado atrás. O Emílio Aragonês tinha uma particularidade, e eu costumo dizer que foi nosso professor. O Emílio Aragonês tinha o bichinho de informação.
2: E tinha imensas fãs.
0: Tinha. Mas de qualquer das maneiras, eu acho
2: não que. Não era só o Abílio Curto.
0: Não era só o Abílio Curto. Havia aqui uns VIPs, já não é o meu caso, nem o do Helder, mas eles é que eram os bonitões da altura e tal. Mas tirando isso e tirando esta parte da graça, dizer que ele foi um autêntico professor, mesmo para nomes que referimos agora aqui e que estão no panorama do jornalismo nacional. E dizer que o António tinha, complementando um pouco as palavras daquilo que disse o Helder, ao slogan da TSF que diz: por uma boa história, por uma boa notícia, vamos ao fim da rua, vamos ao fim do mundo, não é? E o António ia lá, ia ao fim da rua e ia ao fim do mundo. Tinha uma particularidade. Tinha de ir comigo ou com o Helder ou com outra pessoa qualquer, porque não tinha carta de condução. É. E acho que até hoje nunca tirou a carta de condução. Mas de qualquer das maneiras, dizer que, à parte disso, o Altitude foi também uma escola de formação. Se nós tivéssemos aqui a contabilizar, estamos aqui a falar de nomes que nos lembramos, mas se tivéssemos de contabilizar gente que passou por esta casa, eu penso que andaria muito perto, entre colaboradores, profissionais, etc., cerca das 1000 pessoas. Se não me engano. Provavelmente, não sei se os meus colegas aqui de painel concordarão comigo ou não, mas não andará muito longe das 1000 pessoas que aqui passaram, ou longe destes 70 e tal anos.
1: Nesta manhã de aniversário da Rádio Altitude, o objetivo é precisamente esse: homenagear a rádio, a emissora e, obviamente, as tais pessoas, as tais quase 1000 pessoas, ou porventura 1000 pessoas, ou até mais, que ao longo de 78 anos passaram por a casa da rádio e deram voz ao Rádio Auditório.
2: Eu acrescentava só o nome, em termos, por exemplo, culturais. O Pinheiranda Gomes fez aqui um programa de rádio cerca de 1958-59. Ou seja, um nome prestigiado que na altura fez um programa que marcou, juntamente com algumas elites culturais da época.
1: Para terminarmos, alguma mensagem que queiram deixar para a cidade, para os nossos ouvintes? Abílio Curto.
3: Não, a mensagem que eu queria deixar era aquela com que eu queria iniciar. Era homenagear uma pessoa na figura do António Pinheiro, que foi de facto um rapaz que me acompanhou durante muito tempo. Fizemos os dois rádio, e era de facto um homem com uma... Quer dizer, ele não... Ele nasceu com a cultura, ele próprio dentro dele tinha a cultura dentro dele. E era um poeta, acima de tudo um poeta. E uma boa pessoa, um homem de uma capacidade invulgar e que não se acomodava com os recados que levava daqui. Nunca se acomodou. Foi um homem rebelde, no bom sentido, e não aceitava muitas das coisas que lhe quiseram e queriam impor. E penso que a homenagem que se deve à memória e a ele próprio do nosso António Pinheiro é uma homenagem que deve permanecer no tempo, porque realmente ele era uma figura que marcou a Rádio Altitude.
1: As rádios e os jornais também são isto, são precisamente fazer a memória, contar a memória das suas comunidades, e foi precisamente isso que fez Abílio Curto, recordar precisamente um colaborador durante muitos anos da Rádio Altitude, António Pinheiro. Helder, alguma mensagem que queira deixar também?
3: Eu, em relação ao Pinheiro, eu sou amigo demais. Aliás, todos nós somos amigos demais para continuar a dizer o que era o Pinheiro. O Pinheiro era a Rádio Altitude.
1: Era a rádio.
3: Era isso.
0: O Pinheiro era a Rádio Altitude.
3: Estava tudo.
2: Pois, além do António Pinheiro, eu lembraria
3: Pinheiro
2: também...
3: O Aragonês, claro.
2: O Aragonês está vivo e recomenda-se. Mas, além do António Pinheiro, eu recordava também o António Santos, o Clavier Bernardo Alves, o Manuel Vaz Júnior, que foram, de facto, pessoas que...
3: O Lapa, o Fragoso...
2: Exatamente, que consolidaram a rádio e que ajudaram os elementos que foram entrando na rádio a abrir caminhos. Aquilo que mensagem que eu gostaria de deixar, que a rádio continue por muitos anos, que se adapte às novas realidades, que se afirme cada vez mais e que continue a captar audiências que são fundamentais para que a rádio mostre a importância da sua função social. E, portanto, e sobretudo também, deixar aqui os parabéns à equipa atual da Rádio Altitude, sobre a qual recaem responsabilidades, obviamente, e desafios para o futuro.
3: Não, e o trabalho hercúleo que estão a fazer, porque não era... Eu estou convencido que muita gente já teria atirado a toalha ao chão com a situação que por vezes se passa na Rádio Altitude. Não é fácil. E o Altitude tem neste momento um grande pilar que chama interior. Porque se não fosse o interior... não sei, ponho dúvidas que o Altitude tivesse de pé.
1: Albino.
0: Depois daquilo que disse o Helder e o Abílio, eu não poderia acrescentar muito mais, subscrever realmente aquilo que vocês disseram, porque no fundo é isso mesmo. Este sustentáculo tão bem que agora o Abílio fez questão de referir, que é o interior, obriga necessariamente a esta equipa a prosseguir isto. Percebemos perfeitamente que é extremamente difícil. Há aqui uma situação que, se puxando um bocadinho atrás e de que falámos, e eu por acaso não falei nessa situação, que é a questão da economia. Não há um programa na rádio que diz tudo é economia. E realmente nós sabemos perfeitamente que as fontes de financiamento e a interligação entre o poder económico e aquilo que o Abílio há bocadinho falava, que era necessário mais gente, a questão da proximidade, desde que não haja dinheiro, entrada suficiente de capital, não pode haver maior investimento, quer em recursos materiais, quer em material humano, em pessoas que são necessárias. E essa proximidade é difícil de fazer. E o trabalho que vocês estão a fazer é um trabalho hercúleo, como dizia o Abílio, é de se tirar o chapéu, como o povo costuma dizer, porque efetivamente, hoje, com tudo aquilo que falámos acerca da inteligência artificial, das novas tecnologias, dos telemóveis, de tudo aquilo que falámos aqui, naturalmente que fazer rádio é um desafio difícil, mas é um desafio interessantíssimo manter esta rádio. E, portanto, cabe-te a ti, Luís, eu há bocado passava-te um bocado a responsabilidade, não só a ti, mas a toda a equipa que aqui está, no sentido de levarmos o Altitude. Seria muito mal para a Guarda, independentemente de fecharem lojas, ou abrirem lojas, ou coisa do género, independentemente da situação, cabe-nos a nós, neste momento, levar isto. Porquê? Porque isto é história.
1: Acaba a todos.
2: E é uma marca da Guarda.
0: É uma marca da Guarda, porque tu repara, nós temos três coisas que são fundamentais. Temos os testemunhos, temos os pergaminhos, temos tudo na nossa mão para que a história que aqui está venha a perdurar. E perdurar significa este trabalho que, neste momento, as pessoas que aqui estão têm a obrigação de ter. Da parte que nos diz respeito, eu garanto que falo pelo Abílio e pelo Helder e por todos aqueles que ainda continuamos a colaborar com a Altitude, garanto que estamos de alma e coração contigo. Isto não é uma declaração de amor, mas é quase.
1: Parece.
0: Não, mas parece. É que no dia de aniversário as declarações de amor também são muito importantes. É dizer claramente que contes connosco para que esta casa nunca feche.
1: Como diria Eduardo Lourenço, cabe aos caros cidadãos egitanienses o futuro, o nosso futuro, o futuro da Rádio Altitude. Hoje estamos a comemorar 78 anos, pelas 11h30 vamos também conversar com o Presidente da Câmara Municipal da Guarda, Sérgio Costa, precisamente para falar sobre a cidade onde está a Rádio Altitude. Agradeço ao Abílio Curto, ao Helder Sequeira, ao Albino Bárbara, três amigos, três colaboradores de sempre da Rádio Altitude. Esta casa é vossa, esta casa é de todos os guardenses. Na assistência teve o Pedro Correia, eu sou o Luís Batista Martins. Bom dia.

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2: Regressamos à antena da Rádio Altitude neste dia de aniversário da rádio local mais antiga do país. Esta manhã já falámos sobre a história da Rádio Altitude, sobre os 78 anos da rádio. Já tivemos connosco Abílio Curto, Albino Bárbara, Hélder Sequeira, três pessoas que deram muitos anos à Casa da Rádio, três pessoas que construíram ou ajudaram a construir a Rádio Altitude. Agora queremos falar do presente, queremos falar sobre a cidade da Rádio Altitude. Connosco Sérgio Costa, Presidente da Câmara Municipal da Guarda, para uma conversa precisamente sobre a cidade da Rádio Altitude, a cidade da Guarda. Bom dia, Sr. Presidente.
3: Bom dia, muito obrigado pelo convite, honroso convite para estar aqui hoje, na data que se assinala esta perfeita idade de 78 anos, é uma idade já bem madura da nossa Rádio Altitude e, desta forma, parabenizar todos aqueles que fizeram da rádio o que ela hoje é, a mais antiga rádio local do país, aos seus diretores, aos seus colaboradores, os atuais, todos aqueles que passaram ao longo destes 78 anos, de facto é uma data muito simbólica, muito importante e que deve ser comemorada e cada vez mais todos os anos, porque não há outra igual.
2: Obrigado, pois, pela sua disponibilidade para estar connosco. Nós queremos saber como está a cidade onde emite a Rádio Altitude.
3: A cidade está bem, recomenda-se, e naturalmente sempre com desafios diários e a querer fazer mais para o futuro. Ora, essa é uma das virtudes, uma das coisas que os autarcas, quem gosta de ser autarca, quem gosta de fazer coisas pelas pessoas, não pode dormir descansado. Eu falo por mim, eu quando tenho um objetivo conseguido, tendo a esquecer quando já está conseguido e já vou à procura do próximo objetivo. Mas já lá vamos. Já agora dar aqui uma nota, e se quisermos de uma forma simbólica também, enquanto homenagem a todos os atuais e antigos profissionais e colaboradores da Rádio Altitude, o município da Guarda recentemente aprovou a atribuição do nome de uma artéria da cidade com a designação, com o topónimo Emílio Aragonês, que é no bairro da Luz, e portanto aqui gostaria de deixar esta homenagem a todos aqueles que ao longo de 70
2: anos. António Emílio Aragonês, que trabalhou na Rádio Altitude há 50 anos e foi indiscutivelmente uma referência da comunicação, da Rádio Altitude, ficamos então a saber que vai ter uma rua com o seu nome.
3: É verdade. Bom, vamos à cidade. O que é que se está a passar na cidade? O que é que nós, em que eixo estamos a trabalhar? Vamos começar por aquilo, por aquela que é das matérias que nós consideramos, entre outras, das mais importantes. Vamos à questão da economia. A economia, porque quando nós tomamos uma determinada decisão e quando procuramos um determinado objetivo, demora sempre algum tempo a ser implementado. A terceira fase da plataforma logística, que as empresas estão a começar a fazer os seus investimentos. A quarta fase também já com alguns lotes alienados. Portanto, tudo isto demora o seu tempo. O tempo da aquisição é o mais fácil. A alienação dos lotes é mais fácil, é mais rápida. Depois as empresas têm que fazer os seus projetos, fazer os seus planos de investimento, procurar financiamento, executar as obras e rapidamente passam anos. Mas, felizmente, já começaram essas obras da terceira fase, as obras dos privados, dos particulares e fazer esse caminho. O Porto Seco, é claro que vai ser aqui uma âncora muito importante para a Guarda.
2: Deverá estar pronto em breve.
3: Até o final do verão, estima-se que esteja pronto até ao final do verão e será, efetivamente, uma âncora muito importante, não só para as empresas da Guarda, principalmente aquelas que importam e exportam, mas também para toda a região e outras empresas. Esse é o grande objetivo, que aqui se possam fixar para poder, a partir daqui, poder alfandegar, enfim, todas as suas cargas, todas as suas mercadorias, a sua comercialização, aquilo que é o core business de cada uma das empresas. E nós, quando ainda no tempo do governo, do segundo governo de António Costa, quando conseguimos convencer a tutela governamental de então, que era o Porto Seco, deveria começar ali, pequeno, para ser de fácil execução, e qualquer ampliação já tem que ser fora dali, tal como nós sempre defendemos. Mas tinha que começar ali, são cerca de 3 e 4 hectares, precisamente para sermos locomotiva, para não perdermos esta oportunidade para outras latitudes do país. É ali que o Porto Seco vai começar as suas dinâmicas, e depois esperemos que em pouco

0: Braga, à volta da grande cidade logística que nós queremos que a Guarda se transforme paulatinamente ao longo dos próximos anos. Mas, naturalmente, há outros investimentos que continuam a decorrer. A nova fábrica da Coffee Cup, que já foi anunciada pelos empresários, e o município da Guarda tomou uma decisão recentemente sobre, sabemos bem aquilo que foi há duas ou três reuniões de Câmara atrás, aprovado. Foi o PER, o Plano Especial de Recuperação
1: de empresa Tavares.
0: Da empresa da fábrica
1: Manuel Tavares. Já tens o menor registro.
0: Exatamente. E o município da Guarda, ao tomar essa decisão, foi precisamente para viabilizar, nomeadamente, esta alienação.
1: Só para esclarecer quem nos está a ouvir, portanto, a empresa Conficab negociou com a cidade têxtil Manuel Rodrigues Tavares o pavilhão industrial onde fazia as lavagens, precisamente junto ao cruzamento da autoestrada para
0: Quinta,
1: o São Paulo.
0: Chama-se,
1: não é?
0: Quinta da Rasa,
1: à Gata.
0: Junto à Gata, exatamente.
1: E que está dependente da aprovação do PER. Como é que está neste momento, já agora?
0: Bom, o PER foi aprovado pela maioria dos credores e, portanto, agora seguirá os trâmites jurídico-legais necessários, mas o município da Guarda tomou esta decisão em consciência, principalmente para viabilizar esta alienação, para que ninguém coloque em causa o novo investimento de largos milhões de euros para a nossa cidade, e isto é trabalhar com absoluta responsabilidade para fortalecer cada vez mais a nossa economia. Depois falar na fábrica de ovos do Val do Mondego, que foi reativada ao fim de 20 e muitos anos.
1: A antiga Cruzval.
0: A antiga Cruzval Ovo, exatamente. Ali, junto ao Porto da Carne, a Moreiras do Mondego. Ela já está em estado avançado da sua reabilitação, mais de metade já está reabilitada. E, de facto, um investimento muito forte. Foram de cerca de 12 milhões de euros anunciados, e a empresa efetivamente está a fazer esse investimento para criar postos de trabalho, mas também para fortalecer a economia guardense. Devemos estar gratos também que continua a empregar cada vez mais pessoas, a HMM, a antiga J3LP, a fábrica de polimentos que nós captámos para o Parque Industrial da Guarda, que já vai bem acima dos 100 trabalhadores e continua a querer aumentar a sua capacidade de produção, e isso é um sinal muito claro da aposta deste tipo de empresas também na sua fixação da Guarda, até porque são empresas que pagam acima da média. Quem trabalha lá fala por si, aquilo que recebe mensalmente e os prémios anuais que tem, e de facto isso é muito positivo. Podendo falar também da área empresarial da Quinta Nova, continua a fazer o seu caminho, aquela nova superfície comercial, não vou falar da publicidade, junto à Rotunda da Mão, que está ali a surgir, e outros investimentos certamente irão surgir no futuro naquela área empresarial que nós há 4 anos atrás ajudámos a licenciar, investimentos totalmente privados, em que o município só teve que se despachar, desculpem o tempo mais brejeiro, nos licenciamentos, e isso é muito importante. Bom, da mesma forma que nós valorizamos muito o Hospital de São Mateus, os projetos ou a comunicação.
1: Como está esse processo?
0: Os projetos estarão praticamente, a informação que nos vai chegando, praticamente concluídos, e esperemos que dentro em breve possam entrar com a comunicação prévia para poderem iniciar as obras. É um processo licenciar este tipo de obras, depois tem que ter os parceiros de algumas entidades nacionais para que a comunicação prévia, nos termos da gestão urbanística, possa produzir efeitos imediatos. Há determinadas regras a prosseguir, mas que será uma realidade, ou o início da obra, esperamos nós, que possa ser uma realidade no curto, médio prazo. Devo recuperar aqui outro tema, também, porque tudo isto é economia, é o EPS da GNR. Os já quase 200 militares que nós conseguimos captar para a Guarda. E esta foi uma, talvez, nos últimos anos, a grande medida da descentralização do Estado português, que colocou numa zona de baixa densidade, com o apoio do município da Guarda, porque nós, é que despendemos as instalações, aquela antiga escola que entregámos ao EBS, mas é muito importante porque estamos a falar em quase 200 militares que estão aqui e que trabalham para o país todo. E isto é muito importante. São quase 200 famílias que daqui dependem. É claro que podemos falar depois também nos centros tecnológicos que nós desenvolvemos, no centro histórico, junto ao liceu, empresa, e estes espaços tecnológicos são embriões para estas empresas, porque já algumas

0: saíram de lá e já têm as próprias instalações na nossa cidade. É uma aposta importante também com as empresas que nós temos na nossa cidade. O bairro comercial digital, do PRR, que está a terminar esta iniciativa, já estamos a preparar a sua continuidade, isto para dinamizar o comércio local, sempre em estreita articulação com o NERGA, a Associação Empresarial da Região da Guarda, porque é um parceiro desde a primeira hora, para podermos ajudar a potenciar os pequenos e micronegócios que existem na nossa cidade. Este projeto começou na cidade alta, mas queremos alargar gradualmente para toda a cidade, porque efetivamente é muito importante. Recentemente foi anunciada a fibra óptica, finalmente ao fim de 3 anos de processo em tribunal, a fibra óptica, a rede que foi adjudicada para irmos até 99% das casas do território com fibra óptica à porta. Isso do ponto de vista da economia é muito importante porque ajuda a fixar pessoas mais velhas ou mais novas nos nossos territórios, porque hoje em dia já ninguém fala nas autoestradas da água, porque já é um dado adquirido, agora fala-se nas autoestradas das comunicações, e aqui a fibra óptica é muito importante, e em paralelo com também aquilo que está a acontecer no Parque Industrial da Guarda, a Comunidade de Energia Renovável, uma obra financiada pelo PRR, já está em construção o posto de abastecimento de hidrogénio, será dos primeiros do país a ser colocado, precisamente aqui na Guarda, a colocação de painéis solares em várias empresas, a antena 5G, a vigilância de incêndios, enfim, tudo isto é muito importante para ajudar a fortalecer o nosso tecido económico. Bom, e para terminar, já que falamos em economia, o nosso hotel turismo, que está a fazer o seu caminho, o contrato estará em fase de assinatura, depois já a adjudicação com o seu Estado de Estado, essa boa novidade, essa boa prenda que trouxe à Guarda o seu Estado de Estado do turismo, do Dr. Pedro Machado, na inauguração do Winefest, para que possa ser feito agora o caminho do projeto, o caminho da obra, mas sem holofotes. Sem holofotes, deixem-nos trabalhar, aos empresários, porque já chega de 16 anos de muita coisa, de muita parra e pouca uva, como diz o povo, agora deixem-nos trabalhar para que possa ser uma realidade no médio prazo a reabertura do nosso hotel turismo.
1: Permita-me voltar um pouco atrás, quando falava da Plia, recordo que há quase um ano foi anunciado um investimento do investidor brasileiro para uma criação de uma fábrica nomeadamente de pequenas pizzas congeladas, que seria de vanguarda para distribuir por toda a Europa. Como é que está esse projeto?
0: Está em fase da candidatura. Da candidatura não, já apresentaram a candidatura aos fundos comunitários. E para ser classificada também como projeto de interesse municipal, nós estamos a acompanhar isso com o empresário e esperemos que as candidaturas possam ser aprovadas para ele poder fazer o investimento. Estamos a falar em muitos milhões de euros, mas é um investimento diferenciador na nossa cidade e estamos a acompanhar.
1: O projeto ainda não foi aprovado, a candidatura feita a fundos comunitários ainda não está aprovada
0: e isso é fundamental.
1: O projeto ainda não avançou.
0: Exatamente, porque o empresário tem algum capital.
1: Depende, porque dizem-me que o processo de licenciamento também estará atrasado na Câmara Municipal.
0: Não. Tudo o que depende da Câmara Municipal, o PIP está resolvido. Da parte da Câmara Municipal, isso é rápido. Este tipo de investimentos entram logo na via verde. Na via verde e com pirilampos. Porque tem que avançar, e aqui eu assumo, este tipo de projetos passam à frente de qualquer um, por razões óbvias. Portanto, tem mesmo a ver com a candidatura dos fundos, que ainda não foi aprovada e que, naturalmente, nós aguardamos ansiosamente. Mas já agora, para terminar este tema da economia, eu falei de coisas que estão a acontecer, naturalmente, mas é preciso falar do futuro. E o futuro vai passar muito também pela demografia. A Guarda em 2023 estabilizou mais ou menos em 40 mil habitantes, 40 mil e qualquer coisa, o número de habitantes no nosso concelho, graças à imigração.
1: Sim, segundo a atualização que o INE fez, terá havido nos últimos 4 anos um crescimento de cerca de 1000 pessoas, ou seja, 972, se não me equivoco. Ainda assim, supostamente, sendo o concelho do Distrito da Guarda que teve maior crescimento e dos poucos que teve crescimento, de resto, no Distrito, mas há a ambição de que possa crescer mais.
0: Claro que sim, paulatinamente, e tudo ao que custa da imigração. Sejamos claros, porque a demografia dos cidadãos portugueses nascidos, criados, enfim, sabemos bem que está a diminuir. Se não fosse este saldo positivo da imigração, e eu digo que a imigração é muito precisa no nosso país, com todas as condições, claramente que sim, mas o que seria da nossa economia se ficássemos sem cerca de 1,5 milhão de imigrantes que temos neste momento no país? Estamos a falar em cerca de 10%, 10 a 15% da população portuguesa neste momento são imigrantes. Eles têm que vir com todas as condições, porque nós bem precisamos deles. Mas a demografia será, sem dúvida alguma, um dos desafios do futuro. E vejamos só, não é só o caso da Guarda, infelizmente. De Bragança à Beja, passando por Vila Real, pela Guarda, Castelo Branco, Évora, Porto Alegre, Beja, estamos a falar em mais de metade do território nacional. Mais de 50% da área portuguesa. Tem apenas 10% da população. Metade do território tem 10% da população. Também só tem 10% dos deputados na Assembleia da República. Este será um dos problemas, naturalmente. A falta de peso político de todos estes territórios. É isto que o país quer? É isto que é um Portugal policêntrico? Não é. E estes territórios querem e exigem cada vez mais um Portugal policêntrico. Depois continua a dar a duas velocidades.
1: Enquanto o autarca está a reivindicar precisamente a possibilidade de o interior ter mais voz, há quem diga que Sérgio Costa, por facto de ser um autarca independente, um presidente de Câmara independente, sem ligação direta aos partidos ou às forças políticas tradicionais, isso lhe tira peso político no terreiro do passo.
0: Vamos olhar aos últimos 50 anos, qual foi o poder político ou o peso político que nós tivemos na Guarda para trazer para aqui grandes investimentos, seja com uma força política ou com outra força política. Qual é que é a diferença? Aqui, muito antes pelo contrário, eu falo sem amarras político-partidárias. Não obedeço, enquanto Presidente da Câmara, a nenhuma doutrina partidária. Já o fiz no passado. E com muita honra e orgulho o fiz e o digo. Durante 26 anos, como bem sabem, fui militante de um partido e é publicamente conhecida as razões da minha saída do partido e enverdei pelo caminho independente. E o ser independente permite-me falar com toda a frontalidade, com toda a veracidade de todos os factos com quem quer que seja que esteja no governo da República. À esquerda, ao centro ou à direita. Só dessa forma é que, de facto, nós podemos fazer prevalecer a nossa opinião e a vontade dos guardenses perante os Centros Nacionais de Decisão. Os governos da República serão sempre nossos aliados, nunca serão nossos opositores, e vice-versa. E nós nunca seremos oposição do governo da República, não. Isto é uma candidatura independente em termos autárquicos locais. Seremos sempre aliados dos governos da República, desde que ajudem a Guarda, naturalmente. E aqui nunca ninguém calará a minha voz, a minha...
1: Voltando ao raciocínio que estava a apresentar, ou seja, o interior só tem 10% da população, também só tem 10% de poder reivindicativo na Assembleia da República. O que é que pode o Presidente da Câmara fazer neste contexto para conquistar para a Guarda a tal centralidade que muitas vezes parece perdida?
0: É o caminho que paulatinamente vai sendo feito. Vamos falar dos desafios do futuro, precisamente, ou continuar a falar do futuro, já falei da demografia. Nós, o ano passado, tivemos na Guarda um momento único. Nem todos o valorizam ou sabem valorizar. Foi a Declaração Regional Conjunta, onde pela primeira vez toda a região centro se reuniu na Guarda e assinou um documento para que a linha de alta velocidade passe aqui neste corredor. Esse momento foi único e nunca tinha sido feito na região centro, muito menos na Guarda. Tivemos todas as CIMs representadas, todos os distritos, se quisermos, representados, por causa deste eixo Aveiro, Viseu, Guarda, Vila Formoso, Cidade Rodrigo Salamanca, até Madrid. Isto é muito importante para o futuro. Todos se juntaram à mesma mesa e depois, meses mais tarde, em Aveiro, o senhor Ministro das Infraestruturas publicamente chancelou efetivamente essa declaração regional, porque é importante fazer esse caminho. E isto é uma coisa que não acontecerá menos do que 10 ou 20 anos. A linha de alta velocidade Lisboa-Porto Vigo está atrasadíssima, como nós bem sabemos, vai demorar anos, e só depois dessa que depois nós ambicionamos que a segunda prioridade seja esta. Isto é o caminho do futuro. Provavelmente, aliás, de certeza absoluta, por mais tempo que eu fique na autarquia, posso lá ficar mais 7 ou 8 anos, na melhor das hipóteses, se for essa a minha vontade e a vontade do povo, o futuro a Deus pertence, a linha de alta velocidade não estará concluída. Mas é hoje que se está a jogar isto. O tabuleiro do xadrez está hoje, efetivamente, a desenhar-se. E a nova área empresarial. O trabalho de casa foi feito, o trabalho de sapa. Eu carrego muito comigo o planeamento da minha vida profissional e carreguei para a vida política. É assim mesmo que deve. Por isso é que nós, antes de irmos para a vida política, devemos trabalhar numa área qualquer de atividade, para podermos depois transpor os bons exemplos também para a política. Conseguimos, ao fim de 32 anos, fazer a revisão do plano diretor municipal, que está em vigor desde o dia 1 de julho, conforme eu dizia há pouco, e aí, nesse trabalho de casa, nós conseguimos preparar a Guarda para o futuro, para as próximas décadas. Essa ambição...
1: Falemos então da Guarda.
0: Quadriplicar os solos, a área de solos preparados para empresas, para 1000 hectares, e já estão mais 600 na calha, já identificados, e todo este potencial da Guarda, seja em termos de acessibilidades, seja em termos do seu potencial logístico, do nosso PDM, foi aquela comunicação que nós fizemos publicamente e à tutela governamental, para que uma das grandes áreas empresariais, uma das 6 áreas empresariais, se possa localizar precisamente aqui na Guarda. Temos esse
1: não
0: potencial.
1: Será fácil ganhar a concorrência, porque muitas outras cidades, inclusive próximas, como a Covilhã, também são...
0: Sejamos claros, nós fizemos o trabalho de casa e estudamos o PDM de todos. Nós não andamos a navegar à vista. Eu conheço o PDM, e aqui tenho que agradecer a prestimosa ajuda dos técnicos da nossa autarquia, da Câmara da Guarda. Só há nesta região, só há um município que tem este potencial já aprovado em PDM. Chama-se Guarda. Isto não pode ser um ensaio.
1: Acha que a Guarda, digamos assim, está à frente?
0: Sem dúvida alguma.
1: E poderíamos dizer com isso que, se não acontecer na Guarda, será estranho?
0: Será estranho. Será estranho mesmo. Digo, reafirmo, será mesmo muito estranho.
1: Até porque existe o argumento que já apresentou de que é preciso também haver uma área de localização empresarial apoiada pelo Estado no interior do país.
0: Claro que sim,
1: uma das 6 e uma das 7.
0: E aqui, já vários membros do governo foram dizendo que até podem ser áreas empresariais polinucleadas, não é fragmentadas. Eu serei sempre contra qualquer área empresarial fragmentada, porque senão é dividir o mal pelas aldeias, desculpem o termo mais brejeiro que todos nós às vezes usamos.
1: Está convencido e otimista de que a Guarda poderá mesmo ser a escolhida?
0: Sem dúvida alguma que sim.
1: E isso poderá acontecer quando? Porque supostamente isso será nos próximos meses, sim, feita a escolha pelo governo.
0: O timing é o governo que o escolhe, naturalmente. Nós estamos a fazer isto, começamos a fazer o caminho, estamos a trilhar este caminho, estamos a pedir, inclusive, ajuda aos deputados, a todos os deputados eleitos pelo nosso círculo, infelizmente só são 3, pelas razões da demografia que eu há pouco bem referenciei, e estou certo que todos eles, os 3 deputados, as 3 forças partidárias...
1: Houve contacto da sua parte com os autarcas, com os deputados?
0: Com os deputados, está a haver esse contacto dos deputados, aliás já temos uma reunião marcada com os 3, precisamente para que todos juntos consigamos tornar esta nossa candidatura a maior área empresarial cada vez mais forte. Estou convicto que toda a oposição assim o afirma também. É a velha máxima que juntos seremos sempre mais fortes, e de facto a Guarda tem todo o potencial para que esta área empresarial, que pode ser polinucleada, conforme eu dizia, não fragmentada, jamais, como diria
1: o antigo ministro,
0: para que aqui se possa efetivamente localizar esse espaço.
1: A partir de 1 de agosto, a Guarda passa a ter uma universidade, a Universidade Politécnica da Guarda, que está previsto nasça dia 1 de agosto, em substituição do Instituto Politécnico da Guarda, precisamos dizer o velho instituto, velho no sentido que já existe desde 1980 a sua formatação e a sua institucionalização, ainda que só desde 85 é que de facto tenha ganho asas para voar. Esta poderá ser também uma mais-valia? A Guarda terá a ganhar? Será que faz mais sentido ser universidade? Esta mudança de designação dá uma outra dimensão?
0: Sem dúvida que sim, sem dúvida que sim. Aliás, isto torna o nosso Politécnico da Guarda na vanguarda daquilo que melhor se faz no país, na Europa e no mundo. E aí devemos estar gratos ao trabalho que a direção do Politécnico da Guarda, o seu presidente, tem vindo a fazer ao longo destes anos. E para ter chegado aqui foi preciso trabalhar muito. E devo dizer aqui uma coisa que não é conhecida de todos. houve uma pequena alteração legislativa há poucos meses para que mais pudessem ser universidades politécnicas no país. Porque se fossem os critérios que estavam definidos, por exemplo, há um ano atrás, seria apenas o Politécnico da Guarda e poucos mais que pudessem avançar, que poderiam avançar para a Universidade Politécnica, tendo em conta o trabalho que foi sendo feito ao longo dos anos, nomeadamente nos doutoramentos aprovados e outras parcerias e outro trabalho que
1: eles fizeram. Investigação.
0: E os centros de investigação, exatamente. Mas, às vezes sabemos que fazem algumas alterações legislativas para favorecer outros. A Guarda fez o seu caminho, o Politécnico da Guarda fez o seu caminho, e naturalmente será uma mais-valia para a Guarda. E todo este contexto da economia, e há aqui um triângulo que trabalhará cada vez mais próximo. Câmara Municipal, Politécnico, o antigo Politécnico, a nova Universidade Politécnica, e o NERG, a Associação Empresarial, os três a trabalhar em conjunto. Esse é um dos desafios do futuro e que já está a acontecer e vai acontecer cada vez mais, para nos ajudarmos mutuamente, porque é a decisão política, onde está o planeamento, enfim, tudo isso, a área das empresas e a área da inovação, do ensino, da tecnologia, todos a trabalhar em conjunto para a Guarda se poder afirmar cada vez mais no futuro. Isto é absolutamente fundamental que possa acontecer ainda mais no futuro, e daí as parcerias que nós continuamente estamos a querer estabelecer, seja com o NERGA, seja com o Politécnico da Guarda.
1: Se calhar esta é a primeira vez que parece que há uma dimensão de interesse comum, que as três entidades que referiu, ou seja, até agora Politécnico, Futura Universidade, NERGA e Câmara, estão em conjunto e em uníssono a defender as mesmas teses.
0: Sem dúvida alguma, é fundamental. É fundamental. Há uma expressão que se usa, todos dentro da mesma tenda. É lutar, a puxar, todos dentro do mesmo barco, a remar para o mesmo sentido, para que possamos recuperar algum do tempo perdido do passado, mas com os olhos bem presentes no futuro, precisamente para fazermos esse caminho do progresso da Guarda, que não vai ser de um dia para o outro, não vai ser de um ano para o outro. Estamos a fazer o nosso caminho para podermos lá chegar.
1: A Guarda está neste momento com dois desafios, digamos assim, duas candidaturas que podem ser estratégicas para o futuro da cidade, ou não, vamos ver. Uma delas é a candidatura da Guarda à Capital Portuguesa da Cultura 2028, muito pouco tempo, muito para fazer, parece que não será fácil.
0: Nada foi fácil, então se ficarmos quietos à espera de ver acontecer, então aí é que não acontece. Bom, há uma coisa que ficou subjacente na última reunião de Câmara, que foi a união de todo o Executivo em prol desta candidatura.
1: Mas com algum SIS.
0: Isso é que me entristece. Quando eu vejo, ou quando eu ouço, a oposição dizer que tem poucas esperanças. Mas o que é isto? Mas o que é isto? Derrotados à partida? A Guarda não precisa de derrotados. A Guarda precisa de vitoriosos, de pessoas que remem para a frente e que lutem pelos objetivos e que lutem pela nossa terra. Só assim é que a Guarda poderá avançar verdadeiramente no futuro. E nós temos um imenso potencial nesta candidatura, que está a ser trabalhada, naturalmente, aproveitando coisas do passado, claro que sim, o que é bom deve ser aproveitado. Nós não somos daqueles, nós não somos utópicos, não temos utopias. Pegamos nas coisas e estamos um bocado passado. É mau? Não. Há coisas que, mal feito fora, depois de ter gasto 1 milhão de euros na candidatura à Capital Europeia da Cultura, que alguma coisa não se aproveitasse. Alguma coisa estamos a aproveitar, claro que sim. O que nós entendemos que deve ser aproveitado, e quem nos está a fazer essa candidatura, com outras coisas inovadoras, que nós também já temos vindo a anunciar ao longo dos anos, e é essa, digamos, essa assemblagem
1: total. Houve a crítica de que a programação cultural na Guarda tem sido menos criteriosa ou tem sido de nível, como é que pode reagir? Ou como é que reage considerando
0: refuto por completo
1: que há esta candidatura?
0: Refuto. Quem diz isso? Quem diz esses soundbites para a comunicação social? Eu não os vejo nos espetáculos. Não os vejo. Falam, falam, falam, mas eu não os vejo a ver nada. Eu vou ao TMG, não os vejo lá. Alguns vejo às vezes, outros, mas a maior parte das vezes não estão lá. Depois criticam algumas coisas, mas também os vejo lá. Bom, enfim, são aqueles soundbites tristes.
1: Portanto, fica otimista, acha que há condições para...
0: Absolutamente, há todas as condições para isso. Claramente que sim, claramente que sim. Mas a nossa ambição para além da candidatura, é o trabalho que está a ser feito com toda a nossa rede, seja com as juntas de freguesia, com as associações, com as escolas, com a comunicação social, que é importante, com as autarquias da região, com todos os atores da região, para que a candidatura possa ser mais fortalecida e possa ser uma candidatura do futuro. Esta candidatura não se pode esgotar na capital portuguesa da cultura. É um trabalho, é um trampolim, uma catapulta para o futuro, para ficarem mais coisas, para continuarmos a fazer uma grande política, uma verdadeira política cultural, definir a estratégia cultural para o futuro da Guarda. É esse o caminho que nós temos vindo a fazer. Então, a programação do TMG não é boa. Ainda para mais com o apoio da DG Artes que tivemos. A programação do museu não é boa. A programação da Biblioteca Municipal Eduardo Lourenço não é boa. O trabalho que o Centro de Estudos Ibéricos tem vindo a fazer ao longo de todos estes anos, e que nós queremos abrir cada vez mais à sociedade, e até o Prémio Eduardo Lourenço, a ambição de passar a ser não só ibérico, mas ibero-americano, enfim, estamos a trabalhar nesse sentido. Os festivais de cultura popular que nós continuamos a promover, e outros festivais que nós apoiamos pelas aldeias, seja de teatro, seja de cinema, seja da percussão, ainda há pouco tempo. O Bato Fest, um espetáculo, um festival de percussão que se realiza em Gonçalo, e em Valheiras também já está outro para acontecer. Então isto não é importante? Até os festivais de jazz, de blues, o Music Set Fest, eles falam, mas não os vejo a ver nada. Vão aos locais, vão a estes sítios, vão, falem com as pessoas. É ou não é importante? E o Estrela Summer Camp? Dos melhores e dos maiores campos de férias de música erudita do nosso país. Coisa fantástica. Cerca de, para o próximo, 200 jovens, todos os anos, vêm para a Guarda. Aqui passam uma semana, se divertem, tocam música, os seus instrumentos musicais, e depois, mais tarde, querem voltar com as suas famílias. Então, isto não é cultura? É claro, podemos falar nas outras coisas que a Guarda já vem fazendo ao longo dos anos e que temos que continuar a fazer uma aposta forte. A Feira Farta, o Carnaval do Galo, a Cidade de Natal, o espetáculo de fim de ano, os Santos Populares, o apoio à criação local. Nunca a Guarda apoiou tanto a criação local como agora. O Guarda Wine Fest. As festas da cidade também são cultura. Ainda ontem à noite se viu 4 mil pessoas que estavam no Parque Urbano do Rio Diz. Eu era das pessoas mais céticas, aqui me confesso, em levar para o Parque Urbano do Rio Diz.
1: Esse pormenor vamos falar a seguir.
0: As festas da cidade.
1: Vamos falar já.
0: Eu era das pessoas, aqui me confesso, era das pessoas mais céticas a querer levar para o Parque Urbano do Rio Diz. Mas, de facto, rendo-me, é o único sítio na cidade com capacidade e potencial para fazer umas festas desta envergadura. Nós temos um recinto que, improvisado, naturalmente, que tem a capacidade de 10, 12 mil pessoas. A cidade não tem outro espaço para isto. Infelizmente não o tem. E por isso a aposta forte para ter.
1: Como é que reage perante esta crítica? De que, duas críticas, desde logo. Uma, o abandono da cidade, como é óbvio, que era disso que estava a falar, o ir para o Parque Urbano do Rio Diz, deixar a cidade vazia, digamos assim, sem festas, por um lado, e por outro lado, aqueles que dizem que isto está a estragar o Parque Urbano, a sua área verde, digamos assim.
0: Há aqueles que só sabem falar mal. E as que só sabem falar mal, fiquem em casa, ou vão ver o Chico da Tina, ou hoje os Wet Wet Gang, ou vão ver os outros espetáculos, que o Nuno Ribeiro, que tem umas músicas bonitas, pode ser que eles fiquem mais macios com as músicas do Nui e dancem aquela valsa da Saloia, ou então vão ver os Calema no sábado, e esses críticos que só sabem falar mal, pode ser que aprendam alguma coisa, ou que se inspirem melhor a ouvir essas boas melodias, essas boas músicas, e a dançar uma pequena valsa ou outra música qualquer. Bom, mas agora falando mais a sério, a Guarda é só uma. Só temos uma cidade. Não temos a cidade de cima nem a cidade de baixo. E parem com isso de querer fragmentar a cidade de cima e a cidade de baixo. Isso não existe. Vejam só, vemos uma grande cidade do país, Lisboa. O Rock in Rio era feito na zona de Chelas. Mudou para aquele parque mais a norte, o Parque Tejo. Mas há algum problema, alguém criticou. É feito em Lisboa. Qual é que é o problema? Mas na Guarda, os arautos da desgraça, os profetas da desgraça, ai, aqui Del Rey que agora vai para a Cidade de Baixo. Mas não são cidadãos como os outros. Mas qual é que é o problema? Ir para a parte de cima e para a parte de baixo? Na zona baixa da cidade, é feita a feira quinzenal, é feita as festas da cidade. Qual é que é o problema? Tudo aquilo que eu acabei de referir, onde é que é feito? Onde é que é feita a Feira Farta? Onde é que é feito o Carnaval do Galo? Onde é que é feita a Cidade Natal? Onde é que é feita o fim de ano? Onde é que são feitos os vários festivais de jazz, de blues, o Set Fest e tantas outras coisas? Onde é que são feitos? Não é na cidade alta? É na Guarda que as coisas são feitas. E por isso essas críticas são completamente infundadas, mais acima, mais abaixo. A Guarda não tem um espaço, até hoje, a não ser o Parque Urbano do Rio Dis, para fazer festas desta envergadura. Ontem falou por si.
1: 4 mil pessoas.
0: 4 mil pessoas que assistiram àquele espetáculo.
1: Com esquema deverá haver mais de 5 mil, quase de certeza.
0: Sim, estamos a acompanhar naturalmente os números diariamente, até porque em termos financeiros o retorno financeiro é muito importante, e eu no final da noite estou sempre preocupado com os cifrões, quanto é que entrou hoje em caixa, por razões óbvias, naturalmente, para o equilíbrio financeiro desta iniciativa, mas é uma iniciativa que, se correr bem...
1: Vai-se pagar?
0: Não se vai pagar na totalidade, não sejamos utópicos. Não, para se pagar nós tínhamos que aumentar os preços no mínimo para o dobro. E nós não queremos que isso aconteça, queremos é que se pague pelo menos em parte, e quanto mais recuperarmos, melhor com este figurino.
1: Sobre a crítica à destruição da área natural, ambiental,
0: precisamente
1: verde.
0: Ali é dos sítios onde mais facilmente se recupera, porque são relevados. Alguns são de sequeiro, e os outros que são de regadio, numa semana ou duas, a regar continuamente e a fazer alguma escarificação e alguma ressementeira e colocar mais alguma areia com algum substrato para enriquecer a terra, facilmente se recupera aquilo. Facilmente em poucas semanas e com a prata da casa. Se fôssemos para outras zonas da cidade, que não as temos, o estrago seria muito maior. Mas este é um dano colateral que facilmente se recupera. Agora, há pessoas que...
1: A natureza regenera-se.
0: Regenera-se facilmente. Eu lamento que há pessoas que só se preocupam é com o mal. Nunca se preocupam com o bem. Eu lamento. Bom, mas não é com isso que nós governamos, e por isso arregaçamos as mangas e vamos em frente. E, de facto, ontem foi muito gratificante, acreditem. Eu era um... Ontem eu senti-me um... No meio de 4 mil, é assim que eu gosto mesmo. Sou mais um que lá andava. Eu, mais a minha mulher e as minhas filhas por lá andavam também. Porque toda a gente a divertir-se. Jovens a virem ter comigo, a agradecer. E já a perguntar, então no próximo ano vai haver e onde é que vai ser? E isto é que é gratificante, ouvir das pessoas, e particularmente da nossa juventude, que aguardavam estas iniciativas. É a Guarda do antigamente. A Guarda do antigamente,
1: com aquela das
0: festas da cidade, regressou este ano.
1: Estamos período de festas da cidade. Na Rádio Altitude hoje estamos a entrevistar o Presidente da Câmara, Sérgio Costa, porque a Rádio Altitude também está em festa, uma festa pequenina, claro. Festa dos 78 anos da Rádio Altitude. Outra candidatura em que a Guarda está envolvida e que aposta supostamente de forma estratégica é, obviamente, candidatar ao Centro Histórico da Guarda a Património Mundial da Unesco, e se candidatar a Guarda Capital Portuguesa da Cultura 2028 parece um esforço hercúleo, muito mais hercúleo é a possibilidade de conseguirmos que o Centro Histórico possa lograr a pontuação suficiente para a Unesco vir nomeá-lo Património Mundial.
0: Claro,
1: como
0: sim.
1: Está a candidatura?
0: A candidatura está a ser trabalhada. É uma candidatura que vai demorar anos a ser feita, sejamos realistas. Vai demorar anos. Temos que fazer, digamos, a sinalização, mas vai demorar anos a que esta candidatura possa ser apresentada, porque há muito trabalho prévio de SAPA que tem que ser feito. E que nós consideramos muito importante para o futuro cultural, da nossa cultural, turístico, porque nós fazemos isto é para captar pessoas para a Guarda. No final desta jornada, como eu costumo dizer, tudo vai parar à economia. E aqui também vai parar à economia, sem dúvida alguma. E esta candidatura à Capital Portuguesa da Cultura já está a ser preparada também, recebendo estes apoios da capital, ou do Património Mundial da Unesco. No Centro Histórico, particularmente. Mas já agora, meu caro Luís, só fazer aqui um parênteses que há pouco, eu esqueci-me de referir, o novo órgão da SEC será uma realidade no curto prazo, a estrutura está a ser terminada. Hoje mesmo está cá o organeiro para ver as condições já de montagem, se Deus quiser, a partir de setembro.
1: Está para breve.
0: muito importante para a candidatura à Capital Portuguesa da Cultura, muito importante para a candidatura a Património Mundial da Unesco, porque a revitalização do Centro Histórico passa por aí também. Nós estamos a fazer aquele plano de habitação, são 62 fogos, já nos dedicámos dois concursos, o outro ficou deserto, estamos a relançá-lo para os tais 62 fogos. 62 fogos em casas em ruína que estão no Centro Histórico hoje em dia. 62 fogos quer dizer que teremos ali, em média, 150 pessoas a habitar no Centro Histórico que não estão lá hoje. Vai dar mais alguma vida ao Centro
1: Isso
0: Histórico?
1: Isso será para quando?
0: Bom, é durante este mandato, as obras estão adjudicadas, e agora já não será via PRR, já será o pós-PRR, mas estas casas têm que ser feitas. E nós não queremos parar aqui. Por isso é que a nova empresa municipal Guarda Viva, que está em fase de arranque, na parte da burocracia. Como bem sabemos, a oposição no mandato anterior chumbou, a administração, chumbava tudo, como bem já sabemos, mas já com 2 anos de atraso, já devia estar a arrancar, porque é só o futuro para gerir parques empresariais, para gerir a habitação, o parque habitacional,
1: Vamos
0: o investimento.
1: Alguns casos concretos, precisamente neste contexto.
0: Mas já agora, só um minuto para dizer o que é que nós estamos a trabalhar no Centro Histórico, para além da habitação. O Museu dos Sabores da Serra da Estrela,
1: que
0: esperemos que rapidamente... Estamos em sintonia, obrigado. O Museu dos Sabores da Serra da Estrela, que o concurso esperemos que fique adjudicado rapidamente, será uma obra
1: dos
0: de três...
1: ou dos dissabores, disse o vereador do Partido Socialista, António Montarinho.
0: Parem de falar mal, pelo amor de Deus. Parem de falar mal. Então, se houve algumas questões técnicas que os técnicos não conseguiram resolver a tempo e horas, bom, epá, agora é preciso virar a página e vamos embora. E esperemos que rapidamente seja resolvido. Mas, pelo amor de Deus, não falem mal dos projetos. É um projeto galvanizador para o Centro Histórico.
1: Já são muitos anos
0: para a Praça Velha.
1: Que
0: pois são, pois são.
1: Avance.
0: Mas não, ninguém fica mais preocupado do que eu. É diariamente que eu estou a picar estes assuntos. E para que as coisas possam ser resolvidas. São 3 milhões de euros, já agora 3 milhões de euros que nós não temos financiamento neste momento para esta obra. Vamos ver onde é que vamos buscar dinheiro para fazer. Porque é importante para o Centro Histórico e para a Praça Velha.
1: Para além dos atrasos todos que têm havido, vai continuar a ser uma obra que se vai atrasar.
0: A menos que encontremos outra fonte de financiamento. Falaremos sobre isso no curto prazo. Bom, mas a Casa das Artes, o projeto que está a ser desenvolvido, atrás dos balcões, no antigo Teatro dos Bombeiros, o Centro Interpretivo das Dirias, que temos o estudo prévio aprovado e queremos iniciar o projeto, será... Isto é muito importante tudo para o futuro, para a revitalização do Centro Histórico, também para a candidatura à Capital Portuguesa da Cultura e para o Património Mundial, porque um dos desafios do Património Mundial da Unesco é valorizar e reabilitar o edificado que temos. É aqui que está uma das grandes virtudes para que as pessoas venham
1: lá. A Casa da Legião.
0: A Casa da Legião. Esperemos que...
1: Referiu precisamente a valorização do edificado. Uma das sugestões era precisamente retirar o edificado.
0: A discussão pública... De há 3 anos atrás, ditou que seria para demolir e fazer ali uma pequena praça. Mas sempre dependente do estudo da sua valorização histórico-patrimonial, que está a ser concluído finalmente, um processo demasiado moroso, e tivemos que gastar cerca de 70 mil euros para remover tudo aquilo, consolidar que está a ser feito, fazer...
1: Por remover o radar, limpar.
0: É, limpar aquilo tudo e construir com segurança, naturalmente, e fazer as escavações arqueológicas e fazer as sondagens para percebermos qual é que é o real valor patrimonial do espaço, para depois percebermos o que é que deve ser feito dali. Mas eu falava do Centro Interpretativo das Dirias, queremos fazer o Centro Interpretativo das Catedrais Portuguesas, que não existe no país, o Museu do Bombeiro já anunciado, e claro, a contínua colocação de mais serviços públicos e privados no Centro Histórico. A ANEPS, que nós colocámos no Centro Histórico, que inaugurámos no 25 de Abril, as Águas Públicas em Altitude, que têm ali a sua sede, o Quarteirão Associativo, que queremos continuar a reforçar, acabámos de adquirir um edifício há pouco tempo para colocar aí mais sedes de associações, a Divisão de Ambiente e outros serviços do município que nós queremos gradualmente colocar no Centro Histórico. Quando é que começou o abandono do Centro Histórico? Vamos recuar 30 e poucos anos atrás. Não vou falar com isto, eu não quero dizer que vou discordar dessa decisão, não é isso que eu quero colocar em causa, o passado já lá vai. Isso não interessa agora. Mas foi quando a Câmara Municipal saiu do Centro Histórico. É normal. A cidade ganhou outras centralidades para o edifício atual. E o Centro Histórico, gradualmente, foi sendo esvaziado hoje de serviços, amanhã de lojas, depois de amanhã de habitantes, uns que faleceram, outros que foram para o outro lado. Isto foi uma coisa que ninguém deu conta ao longo de mais de 30 anos, e aconteceu e chegámos ao que chegámos. É claro que reinverter esta pirâmide vai demorar anos, mas este caminho que nós queremos continuar a fazer.
1: Excepcionalmente, esta hora devia ser o noticiário da Rádio Altitude, mas estamos a tentar perceber, neste dia de 78 anos da Rádio Altitude, em conversa com o Presidente da Câmara Municipal da Guarda, há ainda dois ou três temas sobre os quais eu gostaria de perguntar como está a Guarda, porque é esse o objetivo, é perceber como
0: claro
1: está
0: sim,
1: a
0: claro
1: cidade
0: sim.
1: onde emite a Rádio Altitude. Uma das promessas eleitorais, provavelmente a mais destacada, direi mesmo que aquela que as pessoas ouviram com mais atenção, no sentido de que no dia seguinte às eleições o Presidente da Câmara dizia que se pudesse colocaria as máquinas na Alameda Tijaquina para finalmente arrancar a Alameda. Como está?
0: A variante Tijaquina, como bem sabemos, atrasou. E é bom recuarmos e perceber porque é que ela recuou, porque mais uma vez foram os chumbos da oposição. Atrasaram este processo mais de um ano. A caminho de dois anos que atrasaram este processo. Bom, finalmente está tudo resolvido. Empréstimo aprovado em Tribunal de Contas. Obra aprovada em Tribunal de Contas. Posse administrativa dos terrenos. E por isso temos a reunião pré-agendada com o consórcio de empresas da Guarda, para eles nos dizerem em que dia podem começar a obra. E as máquinas entrarem no terreno, e esperemos que em menos de 3 anos, são cerca de 900 dias, sensivelmente, de prazo da obra, para poder ser uma realidade dessa obra que acreditemos todos, e acreditamos, que vai transformar um pouco daquilo que é a cidade do dia de hoje. Vai criar novas centralidades, será o principal acesso ao centro da cidade, será por ali, e as ligações aos bairros adjacentes será muito mais rápida, muito mais facilitada, ou seja, estamos a melhorar a mobilidade das pessoas, seja ao bairro de Senhora de Remédios, ao bairro da Luz, à Póvoa do Mileu, ao bairro do Pinheiro, ao Parque Industrial da Guarda, e toda a expansão urbanística de cerca de 500 focos que aquela variante vai permitir. Isto é uma verdadeira revolução na nossa cidade, ao nível urbanístico e ao nível das acessibilidades.
1: Quando é que vamos ter máquinas a entrar nos terrenos dessa encosta?
0: Depois da data definida, com o consórcio construtor, da reunião que temos pré-agendada. Eu aqui sou, já me vão conhecendo, eu sou muito pragmático nas coisas e não gosto de adiantar datas sem que elas sejam todas firmadas.
1: Mas há ansiedade da parte de todos.
0: A começar por mim. Eu estou na Guarda, vai fazer 32 anos, graças a Deus. E já quando vim para a Guarda se falava naquela estrada. É normal, ao fim de 32 anos andamos todos ansiosos. Já ouvimos falar tantas vezes, mas nunca vimos a fazer nada. Bom, e por isso este é o estado da arte.
1: Nos próximos meses.
0: Sem dúvida alguma, sim, nos próximos meses a obra arrancará. Estamos num período de verão em que muitas empresas entram de férias e há obras para IRR que estão a terminar, não é?
1: Está tudo ocupado.
0: Está tudo ocupado, sim, sejamos religiosos, está tudo ocupado. Mas vamos definir essa data com as empresas.
1: Recordo-me que Sérgio Costa, então vereador com o pelouro do urbanismo, 2018, se me equivoco, anunciou com razoável pompa e circunstância a intervenção, nomeadamente na Avenida de São Miguel e a variante da Sequeira. Passados 8 anos, nada foi feito. Ou nada que se veja, pelo menos.
0: Não, alguma coisa já se vê. Os acessos ao terminal de rodovia ferroviário, que estão a ser já finalmente concluídos, a Rua da Treja e a Rua dos Caminhos de Ferro. 1 milhão de euros depois, com muita chatice e com multas para a empresa construtora, e aqui uma vez mais, humildemente, peço desculpa aos habitantes daquela zona por todos os percalços e problemas que a empresa causou, e eu que passo lá todos os dias me chateava, enfim, é o que é, mas finalmente a obra está praticamente concluída, faltam alguns pequenos pormenores, algumas pequenas correções. A Avenida São Miguel está adjudicada, temos o visto do Tribunal de Contas, já temos a publicação da DUP, a Declaração de Utilidade Pública dos Terrenos Privados que temos que ocupar, estamos a tomar a posse administrativa nos termos da lei e aguardamos apenas a aprovação do financiamento por parte da CCDR para podermos avançar com a obra. E a Avenida São Miguel é uma obra que vai criar alguns constrangimentos, naturalmente, e aqui iremos pedir...
1: Alguns, muitos.
0: Por isso é que é uma obra que tem que ser muito bem planeada, os percursos por onde daí a necessidade de termos os terrenos privados para que parte do trânsito seja desviado, na nova rotunda que vai surgir junto àquela instituição bancária que existe lá, para que o trânsito possa ser, pelo menos num dos sentidos, desviado. Enfim, esse é o planeamento técnico que vai ter que ser feito, porque a obra tem o prazo de alguns meses, mas tem que ser feita depressa e bem, para minimizar os constrangimentos para as pessoas que lá circulam, mas também para as pessoas que ali habitam e para os comerciantes. E nós temos que ter tudo isto bem acautelado. Isto sobre a Avenida de São Miguel. Esta é a verdade dos factos. Sobre a variante da Sequeira e dos Galegos.
1: Uma tem a ver com a outra, de certa forma, até porque, como sabemos, para o lado de lá do Caminho de Ferro há apenas uma ponte, que será, que é precisamente a Avenida de São Miguel, e sem existir a variante à Sequeira, ou um viaduto que liga as duas partes, digamos assim, da cidade, vai ser um problema muito complicado. Qual é que seria a sua sugestão? Como é que as pessoas vão poder passar a ponte ainda antes de construir a variante?
0: Não, a Avenida São Miguel não pode ser cortada na totalidade ao trânsito automóvel. Não pode. Um dos sentidos pode ser desviado e os técnicos vão encontrar essa solução, certamente. Vai haver algum condicionalismo, mas não pode haver o corte total. Não pode acontecer, precisamente por essa razão, que a guarda só tem...
1: Não há alternativa,
0: só tem aquela passagem. Depois tem ali junto ao cemitério da estação um caminho rural, depois tem pela Quinta das Bertas, pelo bairro Nossa Senhora de Fátima, para o Canil, para os Galegos, um outro caminho rural, mas isso não é solução, convenhamos, naturalmente. O projeto da variante da Sequeira e dos Galegos está na sua fase final, já tem uma reunião agendada com a Infraestruturas de Portugal, precisamente para validar o projeto em definitivo e depois eles poderem lançar o concurso da empreitada.
1: Porque quem nos está a ouvir, parece que é uma canção já conhecida.
0: Claro que sim, mas eu estou a trabalhar para isso e não posso recuperar o tempo perdido. Aquilo que se perdeu, o tempo que se perdeu no passado, antes de eu chegar à governação da Câmara da Guarda, não o posso recuperar. O passado já lá vai, não interessa. E amanhã eu já faço parte do passado também, como se costuma dizer. Este é o caminho que está a ser feito. Lançarem, finalizar o projeto, lançarem a empreitada. Estamos lá numa obra que vai custar cerca de 20 milhões de euros. Não é a Câmara da Guarda que vai fazer nem vai pagar. É a Infraestruturas de Portugal. É o Estado português.
1: A variante, a Sequeira ou dos Galegos?
0: As duas. A Câmara da Guarda
1: podem avançar em simultâneo, é isso que quer dizer?
0: Sim, terá que ser uma mesma empreitada, sim, até porque as passagens de nível têm que ser encerradas.
1: Pois era outro ponto que eu tinha para lhe perguntar. Foi feito o grande investimento da linha da Barreira Alta, aliás, esteve encerrada durante 3 a 4 anos. Um dos objetivos desse grande investimento era, obviamente, aumentar o número de pesos pesados do caminho de ferro, ou seja, de comboios de carga que pudessem passar por ali, mas o outro objetivo era acabar definitivamente com as passagens de nível. Acabaram as passagens de nível em toda a extensão da linha de Beira Alta, menos na Guarda.
0: Menos
1: temos
0: na Guarda.
1: Temos três
0: e precisamente com essas duas variantes as passagens de nível serão encerradas ao trânsito automóvel, ficarão apenas com o trânsito, com alguma passagem pedonal, enfim, é isso que vai acontecer, mas só com estas duas variantes.
1: Mas quando é que acha que poderá, então, já nos disse que tem uma reunião prevista para breve,
0: sim.
1: Como é que vê o mapa da construção ou não?
0: Sim, é deixar as coisas acontecer. Eu, quando cheguei à governação da Câmara da Guarda, Presidente, estava tudo parado. Estava tudo parado. Não havia projeto, não havia contratação de projeto, não havia nada. Não quero falar dos motivos, das razões que o povo já julgou. Mas não havia nada, tive que retomar o processo todo. Retomar o processo negocial. Há um ano atrás tivemos que fazer uma renegociação para que a variante dos Galegos fosse incluída também neste processo, porque não estava lá. Por causa da passagem, entre outras coisas, da passagem de nível, mas também um acesso condigno àquela zona e já a prever o futuro, no que diz respeito às áreas que o PDM prevê, digamos assim. Mas, com o projeto finalizado, com o concurso da obra, que vai decorrer o seu tempo, e com as expropriações, aí é o município da Guarda que vai fazer as expropriações necessárias, nos próximos anos será uma realidade essa obra. Vai demorar o seu tempo, claro que sim. Isto não é uma obra que se faz num ano, é uma obra que demorará no mínimo 2 anos. Mas queremos é que o concurso de empreitada seja lançado o mais rapidamente possível. É para isso que nós andamos a lutar.
1: Já falou antes, quando falávamos sobre o centro histórico, sobre a habitação, sobre os 60 imóveis que vão ser recuperados. mais habitação, porque sabemos que é um problema do país, é um problema que tem sido muitas vezes considerado como deveria ser o primeiro direito, mas, no entanto, vemos que há falta de casas para as pessoas. Na Guarda também se nota, de certa forma, que é assim. Vivemos durante mais de 10 anos em que praticamente na Guarda não foi feita nenhuma construção nova, ou quase nenhuma. Como é que está a habitação na Guarda?
0: A última habitação municipal que foi feita foi na zona da Estação e foram algumas casas na Rua dos Cavaleiros. Que foi feita. Essas casas da Rua dos Cavaleiros estão dedicadas às casas de função. Como bem sabemos, uma aprovação na reunião de Câmara para forças policiais, militares e para jovens médicos. É para isso que são 9 focos habitacionais que estão ali, são as casas de função do município da Guarda. Temos em construção as habitações sociais do bairro das Lameirinhas, infelizmente imensamente atrasadas, tendo em conta os percalços...
1: O bairro da Fraternidade.
0: Sim, os percalços que tivemos no Tribunal, que são conhecidos, os processos de crime que o município da Guarda teve que interpor de quem nos tentou ludibriar em relação a esse processo. Temos esses fogos no Centro Histórico, temos aqueles fogos também que estão em construção no bairro 25 de Abril, mas também nas antigas escolas que temos no concelho, Rochoso, Pousadinhas e Almeidinha, são mais 5 fogos habitacionais. Estamos a concluir a habitação acessível a custos controlados na Rua de São Pedro na Estação, o concurso ao Instituto de Habitação e Reputação Urbana que irá lançar o concurso para a atribuição dessas casas, com rendas a custos controlados, e depois temos aqui o plano habitacional, o plano de habitação que o município da Guarda desenhou para cerca de 450, onde estes todos se incluem naturalmente, 450 novos focos habitacionais nos próximos anos. Mas para isso é preciso que uma entidade, que é o IRU, o Instituto de Habitação, que se mexa. Isto é uma queixa, não é só do Presidente da Câmara da Guarda, é dos 308 Presidentes de Câmaras do país. O IRU é uma máquina pesada, lenta, que não resolve. Vejam só, no âmbito do PRR, nós temos há 3 anos uma candidatura grande de 200 e tal focos no IRU à espera de resposta. Isto é lá possível? Mas, na Rua Batalha Reis, o prédio da EDP está pendente, a EDP vende, os preços estão acordados, um bom preço de mercado, mas o IRU não resolveu ainda o assunto. Bom, assim não vamos lá. Nem na Guarda, nem no país. E ou de uma vez por todas, nós temos aqui uma estrutura musculada que nos ajuda a resolver os problemas habitacionais do país, porque quando há carência de habitação, então tem que ser o parque público a avançar, para que depois os privados possam ir atrás também, enfim. E aqui haverá oportunidades para todos, para os públicos e para os privados. Mas esperamos que o IRU nos ajude, o Instituto de Habitação, mas me diz o Estado português, nos ajude a prosseguir com este objetivo.
1: Para terminarmos esta conversa de hoje, em que a rádio faz 78 anos, em que a Guarda também está com as suas festas, ontem e anteontem viveram-se dias difíceis no concelho da Guarda, mas também no concelho de Almeida e de Sabugal, nomeadamente no seguimento do incêndio do Rochoso.
0: E Pinhel.
1: E Pinhel também. No seguimento do incêndio do Rochoso, sem ser possível, por enquanto, fazer um balanço objetivo de prejuízos, mas, para já, uma visão do Presidente da Câmara sobre como foram estes dias difíceis do lado este do concelho.
0: Entristeceu-me muito a forma como este processo foi conduzido. Eu não estive, eu ontem não estava na Guarda, só cheguei à Guarda, mas fui acompanhando à distância com o Vice-Presidente, que estava sempre no local, e eu a contactar vários membros do Governo, porque a forma como as coisas foram conduzidas entristeceu-me particularmente. Não quero usar um termo mais duro, mas entristeceu-me. Porque, e falando depois com os meus colegas autarcas também, os demais autarcas, não percebemos como é que o fogo não foi debelado durante aquela madrugada, a outra madrugada, e depois no dia seguinte, claro, não é ao meio-dia, uma da tarde, que os fogos se apagam, porque está no auge das temperaturas. Alta temperatura, baixa umidade, enfim, todos aqueles critérios técnicos todos nós estamos fartos de ouvir. E não percebo também porque é que algumas das forças só chegaram ao local ontem, durante a tarde, e outras nem sequer foram chamadas. Chamamos os bois pelos nomes, como diz o povo. A UEPS da GNR, a CAT, a Companhia de Ataque Ampliado ou Estendido, como eles costumam dizer, só chegou à Guarda ontem à tarde, ao incêndio ontem à tarde, só foi chamada à hora de almoço, não percebo isto. Tenho trabalhadores do ICNF a dizerem-me que estavam parados no estaleiro, com máquinas preparadas para arrancar, máquinas de rastros para o terreno, sem ordem para tal. Comuniquei tudo isto às instâncias governamentais.
1: O que é que falhou?
0: Não sei, só pode ser coordenação. E se calhar há gente
1: comando,
0: demais...
1: Comando não sei,
0: aqui é o governo que vai ter que tirar as suas ilações e as suas conclusões. Isto não pode continuar a acontecer. Há um ano atrás, quando faleceu o Carlos Damaso, o múmio Carlos Damaso, em Vila Franca do Leão, eu disse uma coisa, que foi: o sistema faliu, colapsou. É o mesmo sistema que continua ativo. E eu aqui digo com toda a frontalidade, olhando ao raio dos números das estatísticas, tanta gente no terreno, só há uma eleição que se pode tirar. Há gente demais a fazer de menos. Desculpem, mas é verdade. Nós não podemos escamotear a verdade dos factos. Não pode continuar a acontecer. E se há reformas que têm que ser feitas, façam-se as reformas. Não pode continuar a acontecer isto. A deixar arder, deixar arder. Não estou com isto a dizer que os homens e mulheres que andam a combater os fogos, e aqui são as várias forças, não vou identificar nenhuma força. Não vão lá para o epicentro do fogo combater o fogo, não. Mas há táticas, há regras para isto. E quando há um fogo, é no início que deve ser sempre a força musculada. Nós não percebemos, de facto, aquilo que eu fui ouvindo dos colegas autarcas e das populações, é que foi demasiado deixar andar. É uma zona apenas de mato e de pastagem, baixa carga térmica. Não eram zonas de mata densa, com resinosas, não era. Não percebemos como é que este fogo alastrou tanto e tantos prejuízos causou. E só Deus sabe como é que não avançou mais. E por isso a minha preocupação e o meu pedido para que possam ser avaliadas todas as circunstâncias deste fogo.
1: Vai pedir responsabilidades, portanto?
0: Não, já pedi. Ainda ontem o falei. Pá, vejam o que é que se passou, porque isto não pode continuar a acontecer. Falei com vários membros do governo ontem por causa disto. Porque hoje foram danos, e houve muitos danos nos materiais, nas pessoas, enfim, foram algumas palheiras, enfim, mas foi a alimentação dos animais que ardeu, foi, digamos, uma aldeia do Conselho de Almeida, que o fogo chegou às casas.
1: Parada.
0: Um freixo. Na parada também, mas mais no freixo. O fogo lambeu os quintais das propriedades. Mas é lá possível que o fogo lá tivesse chegado àquela zona? Mas porquê que isto aconteceu? Nós não podemos enfiar a cabeça na areia e andarmos sempre com paninhos quentes e naquela coisa do dia de semana e tal, e vamos não sei o quê, porque... Não, desculpem lá, os problemas quando existem têm que se encarar de frente. Como os homens da raia dizem, é de frente que se encaram os touros. E é aqui que este problema é um grande touro que temos no país, dos incêndios. E se tiver que haver reformas estruturais no processo, façam-no. Pelo amor de Deus, façam-no. Porque senão vai continuar a morrer gente. E aí as consequências serão mais nefastas. E este é o meu humilde pedido, que se faça uma análise do que aconteceu e que de uma vez por todas os maus exemplos sirvam para fazer das fraquezas as nossas forças e que se reformule o sistema atual de combate a incêndios rurais, que, como bem sabemos, não está a resultar na sua plenitude.
1: Terminamos esta entrevista com o Presidente da Câmara Municipal da Guarda, com esta manifestação de desagrado pela forma como o incêndio do Rochoso, e que alastrou por quatro concelhos da região, de uma forma surpreendente. Sérgio Costa disse-nos, pois, que alguém tem que ser responsável pela forma pouco competente como o fogo foi combatido. Agradecemos ao Presidente da Câmara Municipal da Guarda pela sua disponibilidade para esta entrevista, no dia em que a rádio faz 78 anos. Obrigado.
0: Obrigado.
1: Ficamos, pois, por aqui. Despede-se o Pedro Correia, que esteve na produção, e o Luís Batista Martins, que conduziu esta entrevista. Fiquem bem.

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0: Bom dia, agora 12:30.
1: Na mais recente reunião do Executivo da Câmara da Guarda, o vereador do PSD chamou a atenção para as dificuldades de quem tem mobilidade condicionada no acesso a alguns equipamentos públicos na cidade, bem como na via pública. João Pena Fonseca sugere que se adaptem as entradas para edifícios e espaços públicos, como é o caso do Museu da Guarda. É a partir deste sábado que o Instituto Politécnico da Guarda passa a ser uma Universidade Politécnica. Para este novo estatuto, contribuiu a recente decisão da A3ES, que renovou sem condições a acreditação institucional do Politécnico da Guarda por mais 6 anos. Outros argumentos foram a evolução científica do IPG, que integra a Universidade Europeia UNITA e vai iniciar no próximo ano letivo 3 programas de doutoramento alicerçados em 3 unidades de inovação e desenvolvimento classificadas pela Fundação para a Ciência e Tecnologia com a classificação de muito bom. Este fim de semana regressa a Videmonte o Festival do Pão, onde vai ser possível conhecer o ciclo do pão e a mostra etnográfica Ceifa, Malha e Centeio, realizar caminhadas pela Rota dos Fornos e colocar as mãos na massa nas oficinas do pão. Na Guarda, este domingo, pode visitar a Feira de Antiguidades e Colecionismos, que regressa à Praça Velha da Cidade Mais Alta, com artigos antigos, velharias e peças de outros tempos. Até ao meio da tarde, algumas dezenas de vendedores estão por ali, desde a Rua do Comércio à Praça Luís de Camões. Já na noite deste sábado, terminam as festas da Cidade da Guarda, com a atuação dos Calema, numa noite em que se pode contar com a lotação do recinto. Desde os mais novos aos mais velhos, foram vários os milhares de pessoas que passaram pelo Polis na Guarda nos últimos dias para participar nas festas que hoje chegam ao fim.
0: Para este sábado, primeiro dia de agosto, pode contar no interior do país com céu limpo ou pouco nublado e também com ligeira subida das temperaturas máximas na Guarda de 30 graus, de 31 em Ceia e de 34 na Covilhã e também no Sabugal.
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0: Passamos agora para as notícias com a edição de Sofia Pereira.
1: Na mais recente reunião do Executivo da Câmara da Guarda, João Pena Fonseca estreou-se na variação da coligação PSD-CDS-IL e chamou a atenção para as dificuldades de quem tem mobilidade condicionada no acesso a alguns equipamentos públicos na cidade, bem como na via pública. O social-democrata sugere que, em especial numa altura em que se prepara a candidatura da Guarda à capital portuguesa da cultura, se adaptem as entradas para edifícios e espaços públicos, como é o caso do Museu da Guarda. Na opinião de João Pena Fonseca, deveria ser feita uma rampa à entrada do museu e colocado um corrimão amovível.
6: Para levar que as pessoas que vivem isoladas, pessoas que estão na minha condição, mobilidade condicionada, numa cadeira de rodas, pessoas invisuais, as pessoas já com alguma idade que têm dificuldade motora em subir rampas, passeios, os transportes públicos, a sinalização seja visual, seja tátil para os invisuais, no, junto dos semáforos, das passadeiras, os autocarros acessíveis. Os autocarros adaptados não servem só para as pessoas que estão em cadeira de rodas, porque todas as pessoas que foram pais andaram com carrinhos de bebés. As pessoas de mais idade é muito mais fácil subir uma rampa do que subir os degraus dos autocarros, que normalmente são bem altos. Em questão de mobilidade, ganhava-se em todos os aspectos. Em relação aqui à entrada do Museu da Guarda, acho que é uma coisa muito importante, ainda por cima com a candidatura que vamos ter à Capital Nacional da Cultura, tudo o que possa valorizar a mobilidade das pessoas de cadeira de rodas, das pessoas que já têm mais dificuldade em se mover, as pessoas de idade, os invisuais, seja qualquer tipo de mobilidade.
1: Por mais que os municípios sejam obrigados a ter em conta todas as acessibilidades para as pessoas com mobilidade reduzida, a verdade é que, segundo João Pena Fonseca, há que corrigir alguns erros.
6: É obrigatório todos os passeios, todas as acessibilidades que forem criadas, obrigadas a que os passeios sejam rebaixados. E lá está, muitos estão, mas estão mal feitos e estão inacessíveis, não é mesmo? Eu sou residente na Rua da Cadeia, uma rua que tem 20 anos agora, que estará a fazer 20 anos agora, e eu só consigo subir a minha rua nesta rua. De resto, quando quero descer a rua, ou do lado esquerdo da rua quem desce, tem que ir pela estrada, por falta de acessibilidades, apesar de lá estar os passeios rebaixados, mas já fiquei por duas vezes sem uma roda, a tentar subir aquele bocadinho, se calhar uma rua das rodas virar, bate de lado e parte de lado. Pequenos pormenores que só sente quem anda nestas coisas. E lá está, há muita gente na minha condição, na cidade da Guarda, e não sai de casa, ninguém os vê.
1: Sérgio Costa adiantou que o município já aprovou uma empreitada de mais de 700 mil euros para requalificar 12 quilómetros de passeios e passadeiras na cidade, que também vão ficar acessíveis para quem tem mobilidade reduzida.
7: A Câmara da Guarda tem tido essa preocupação, 2011, 2009, por aí, essa preocupação de gradualmente melhorar as acessibilidades na cidade. Sendo certo que há aquela velha máxima que nós devemos ter sempre bem presente. Hoje são os outros, amanhã somos nós, ou podemos ser nós. E por isso, as ordens que os técnicos na Câmara da Guarda têm é que, sempre que há uma obra nova, nos termos da lei, é obrigatório a acessibilidade das passadeiras, das circulações pedonais. O município da Guarda tem uma empreitada que já foi adjudicada aqui na reunião de Câmara, de mais de 700 mil euros, cerca de 12 quilómetros, para requalificar passeios na cidade, e cada vez que se encontra uma passadeira nessas zonas, na cidade e nos bairros que vão ser reabilitados, esses passeios, a passadeira tem que ser tornada acessível naturalmente. É esse caminho que está a ser feito, tal como nos transportes públicos, os autocarros elétricos que recentemente adquirimos, que parte deles já estão preparados para a mobilidade reduzida. A próxima concessão dos transportes urbanos também está a ser preparada nesse sentido. Enfim, é um caminho que demora demasiado tempo, mas nós temos que o percorrer, tal como os concursos de admissão para novos trabalhadores na Câmara Municipal, que cumprem escrupulosamente aquilo que são os rácios que estão estipulados nas leis portuguesas.
1: Segundo o autarca local, parte dos autocarros que a Câmara Municipal comprou também já vão estar preparados para pessoas com mobilidade reduzida. É a partir deste sábado que o Instituto Politécnico da Guarda passa a ser uma universidade politécnica. A mudança resulta da publicação da lei que alterou o regime jurídico das instituições de ensino superior e que estabelece que a conversão de institutos politécnicos em universidades politécnicas tem lugar automaticamente para as instituições com acreditação institucional sem condições atribuída pela Agência de Avaliação e Acreditação do Ensino Superior. Para este novo estatuto, contribuiu a recente decisão da A3ES, que renovou sem condições a acreditação institucional do Politécnico da Guarda por mais 6 anos. Outros argumentos foram a evolução científica do IPG, que integra a Universidade Europeia UNITA e vai iniciar, no próximo ano letivo, 3 programas de doutoramento alicerçados em 3 unidades de inovação e desenvolvimento, classificados para a Fundação para a Ciência e Tecnologia, com a classificação de muito bom. O IPG lidera ainda 6 projetos internacionais de investigação e desenvolvimento e 15 projetos nacionais. Este fim de semana regressa a Videmonte o Festival do Pão, onde vai ser possível conhecer o ciclo do pão, com a mostra etnográfica Ceifa, Malha e Centeio, realizar caminhadas pela Rota dos Fornos e colocar as mãos na massa nas oficinas do pão, como explica Alexandra Moraes, presidente da Junta de Freguesia de Videmonte.
8: Uma partilha também de saberes entre os mais velhos e os mais novos. Vamos ter workshops tanto para famílias como para os mais jovens, como o workshop do Pão Centeio, que neste caso vai ser feito pelo Museu do Pão, ou oficina criativa, também feita pela Associação Cultural e Social de Videmonte. Vamos ter também aqui a Ceifa e a Malha, a bola comunitária de Videmonte, para toda a gente provar também, todos os visitantes provarem também um pouco da nossa famosa bola. E vamos ter muitas outras coisas, atuações, vamos ter um teatro de rua que também vai simbolizar muitas das profissões que passaram em Videmonte. Vai ser um fim de semana cheio de animação, de cultura e de saberes.
1: Um festival que anualmente junta naturais e visitantes em Videmonte.
8: Vamos ter também um moinho que foi este ano recuperado, moinho tradicional. Vamos ter uma visita guiada pelo proprietário, o Vindomonte, para mostrar como é que antigamente e hoje em dia em Videmonte também se faz a moagem do pão. Vai reunir muitos turistas que têm curiosidade também em conhecer esta parte do pão, mas também pessoas de Videmonte que se encontram fora e que gostam de regressar e voltar a viver aquilo que também viveram em tempos, esta parte do pão, da ceifa e da malha, todas estas tradições.
1: O fim de semana começa com oficinas criativas e conversas sobre o pão. Vai haver o mercado do pão, a ceifa, a malha, degustação da bola de Videmonte, workshops de pão de centeio, visita ao moinho tradicional e muita música. Já na Guarda, este domingo, pode visitar a Feira de Antiguidades e Colecionismos, que regressa à Praça Velha da Cidade Mais Alta, com artigos antigos, velharias e peças de outros tempos. Até meio da tarde, algumas dezenas de vendedores estão por ali, desde a Rua do Comércio até à Praça Luís de Camões. Já esta noite terminam as festas da Cidade da Guarda, que começaram na segunda-feira no Parque Urbano do Rio Diz. Desde os mais novos aos mais velhos, foram vários os milhares de pessoas que passaram pelo Polis nos últimos dias para participar na festa que hoje chega ao fim. O encerramento das festas da Cidade da Guarda conta com a atuação dos Calema para uma noite em que se pode contar com a lotação do recinto de Ana Rodrigues.
9: Calema é um nome que dispensa apresentações. São uma das duplas mais acarinhadas da música portuguesa e da lusofonia. Os irmãos Fradic e António Mendes Ferreira nasceram em São Tomé e Príncipe e transportam para a sua música a riqueza das raízes africanas e da cultura lusófona. Depois de vencerem vários concursos musicais, mudaram-se para Portugal, onde iniciaram um percurso marcado pela perseverança, pelo talento e pela paixão pela música. O grande reconhecimento chegou com temas como A Nossa Vez, Te Amo e Amar pela Metade, canções que conquistaram milhões de ouvintes em Portugal e além fronteiras. Ao longo da carreira, somaram concertos esgotados, discos de ouro, discos de platina e vários prémios nacionais e internacionais. Os Calema afirmaram-se como um dos maiores fenómenos da música em Portugal. Hoje continuam a levar a sua cultura, as suas raízes e a sua música aos palcos de todo o mundo.

0: O recinto das festas da cidade da Guarda abre portas às 7 da tarde no Polis.
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3: Agora, e ainda no âmbito do 70º aniversário da Rádio Altitude, vamos ouvir uma pequena conversa de Luís Batista Martins com Manuel Inácio, sobrinho de um colaborador da Altitude nos anos 50 e 60, de nome Agostinho Martins dos Santos. Vamos ouvir.

0: O senhor é do Porto?
1: Exatamente,
0: sou do Porto. E a sua esposa?
2: Filomena.
0: Dona Filomena. O senhor Manuel Inácio, portanto, é sobrinho de Martins dos Santos. De
1: Agostinho Martins dos Santos.
0: Que nos anos 50...
1: Portanto, a história que me contam desde que eu nasci era de que, portanto, ele era o segundo filho dos meus avós, paternos, não é? Portanto, ele, no final dos anos 50, portanto, em 57, teve que abandonar a casa, a nossa casa, porque eu, entretanto, os meus pais tinham acabado de casar em 54, portanto, e eu estava para nascer, e o médico de família, da altura, decidiu que ele, Agostinho Martins dos Santos, portanto, meu tio, teria que abandonar a casa e teria que ir para o sanatório da Guarda para tratar os indícios de tuberculose, que já eram mais que evidentes. Portanto, eu, para nascer em segurança, ele tinha que abandonar aquela casa. Portanto, ele vem para a Guarda nos anos 50, 57, que é o ano do meu nascimento. Portanto, ele deve ter vindo para a Guarda em janeiro, fevereiro, porque eu vou nascer em junho, amanhã faço ano. E, portanto, ele vem para a Guarda, e, portanto, uns meses depois, viemos visitá-lo. Como é que viemos visitá-lo? Visitamos, há uma série de fotografias que o meu pai, entretanto, faz nesse dia da visita, em que estou eu, está... Está ele, está o meu pai, o outro tio, e estão os meus avós. E, portanto, é uma fotografia feita aqui nestes jardins, não é? Portanto, são duas ou três fotografias.
0: E veio então à Rádio Altitude com meses.
1: Exatamente, se calhar foi. Se calhar foi. Porque passamos aqui à porta.
0: E o seu tio tinha alguma apetência por... vem da área da orizaria, não é propriamente um homem das telecomunicações,
1: não. Mas tinha uma personalidade, lazer. Tinha uma personalidade muito espontânea. Era um homem que fazia amizades facilmente durante toda a vida.
0: Tinha e por isso talvez tenha tido também a apetência por estar na rádio.
1: A rádio, conhecendo como nós o conhecemos, em termos de personalidade, era uma das áreas onde ele estaria perfeitamente à vontade. Porque ao longo da vida ele sempre conseguiu fazer coisas extraordinárias, com poucos meios. E ele gabava-se, digamos assim, do papel que teve.
0: Voltando um pouco atrás, e um pouco à história do seu tio, terá vindo então para no início de 57, ficou na Guarda quanto tempo?
1: Ficou na Guarda 4, 5 anos, exatamente 4, 5 anos. Vai conhecer a minha tia, Dulce, que era empregada, funcionária, aqui no sanatório, e vai casar com ela mais tarde. E, portanto, porque a minha tia Dulce, que é natural daqui do Conselho da Guarda, julgo eu que é de Menoita ou Penoita.
0: Menoita.
1: Menoita. Já tinham um filho. Portanto, o meu tio Agostinho vai perfilhar esse filho, e é o meu primo.
0: Portanto, ele chegou aqui numa situação de início da tuberculose, não é?
1: Exato. Isto é de 4 ou 5 anos, que é o que eu sei, não é? E depois volta para o Porto, não é? Volta para o Porto, leva a mulher, neste caso a minha tia Dulce, com o seu filho, o meu primo Carlos. E depois vai ter mais três filhos da minha tia Dulce, não é?
0: Claro.
1: Portanto, e faz toda a sua vida.
0: O que é que representou na vossa família essa passagem do seu tio pela Guarda? O que é que representou o sanatório da Guarda para a família, para ele e para a família?
1: Eu acho que, apesar de ser um bebê, não é? Uma criança, não é? Mas acho que foi muito marcante.
0: Foi a salvação, de certa forma. Provavelmente, porque veio para a Guarda ou para se salvar ou para morrer. Tem essa noção.
1: Eu sempre tive essa noção, não é? E ele, quando vem para o Porto, está perfeitamente curado. Mas esteve aqui 4 ou 5 anos.
0: Uma doença tremenda, tuberculose daquele tempo.
1: Naquele tempo era brutal, não é? Portanto, ele vem para o Porto e fez toda a vida funcionando. Faleceu este ano, um 88.
2: Foi antes do Natal.
1: Foi antes.
0: 2025.
1: Foi, exato. Foi mesmo no final.
0: Sobre alguma memória que o vosso tio vos tenha contado em relação à guarda ou à rádio altitudinal, alguma coisa que ele considerasse relevante, que se recordava?
1: Não, ele falava da rádio altitude como uma coisa muito boa para ele, muito importante, não é? Porque fez muitos amigos. Portanto, era o que ele referia, né? Que fez muitos amigos, conheceu muita gente e que, no fundo, gostou de estar aqui. É esse o sentimento que eu tenho. Ele gostou de estar aqui.
0: Faz
1: Apesar.
0: parte dos seus, fazia parte da sua memória de afetos.
1: Exatamente. Eu acho que ele, não achas?
2: Eu acho que sim.
1: Que ele gostou de estar aqui. Apesar de estar aqui
0: Doente?
1: doente, mas gostou, sempre gostou.
0: Não deixa de ser curioso, tendo tuberculose, que ele convivia com outras pessoas que tinham o mesmo problema.
1: Problema. É engraçado isso, não é? Mas de outros aspectos, não me lembro dele ter referido. Ele referia também muitas das vezes que ajudava nos cuidados de enfermagem. As coisas mais simples que ajudava. Ele referia isso muitas vezes. E a rádio altitude, para ele, estava sempre a falar na rádio altitude. Falava muitas vezes disso, não é? Agora, o papel que ele desempenhou, isso nunca soube. É isso, não é?
0: Era um colaborador.
1: Era um colaborador, não sei se que tipo de programas fez, que entrevistas fez, se redigia textos, não sei absolutamente, não, nem vamos saber, não é? A única documentação que eu tenho são as fotografias que o meu pai faz na visita que
0: Existe.
1: fizemos aqui
0: Há
1: ao
0: alguns no
1: sanatório.
0: final dos 0,50.
1: Não, não, talvez 58. Talvez 58. É. Porque eu sou um bebé. Está lá a fotografia, sou um bebé. E eu estou ao colo dele. E pronto, agora posso lhe enviar as fotografias.

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1: Duas horas.
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5: Quatro horas.
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0: Boa tarde, são agora 5 horas.
1: Na mais recente reunião do Executivo da Câmara da Guarda, o vereador do PSD chamou a atenção para as dificuldades de quem tem mobilidade condicionada no acesso a alguns equipamentos públicos na cidade, bem como na via pública. João Pena Fonseca sugere que se adaptem as entradas para edifícios e espaços públicos, como é o caso do Museu da Guarda. É a partir deste sábado que o Instituto Politécnico da Guarda passa a ser uma Universidade Politécnica. Para este novo estatuto, contribuiu a recente decisão da A3ES que renovou sem condições a acreditação institucional do Politécnico da Guarda por mais 6 anos. Outros argumentos foram a evolução científica do IPG, que integra a Universidade Europeia UNITA e vai iniciar no próximo ano letivo 3 programas de doutoramento alicerçados em 3 unidades de inovação e desenvolvimento classificadas pela Fundação para a Ciência e Tecnologia, com a classificação de muito bom. Este fim de semana regressa a Videmonte o Festival do Pão, onde vai ser possível conhecer o ciclo do pão e a mostra etnográfica Ceifa, Malha e Centeio, realizar caminhadas pela Rota dos Fornos e colocar as mãos na massa nas oficinas do pão. Na Guarda, este domingo pode visitar a Feira de Antiguidades e Colecionismos, que regressa à Praça Velha da Cidade Mais Alta, com artigos antigos, velharias e peças de outros tempos. Até ao meio da tarde, algumas dezenas de vendedores estão por ali, desde a Rua do Comércio à Praça Luís de Camões. Já na noite deste sábado, terminam as festas da Cidade da Guarda com a atuação dos Calema, numa noite em que se pode contar com a lotação do recinto. Desde os mais novos aos mais velhos, foram vários os milhares de pessoas que passaram pelo Polis na Guarda nos últimos dias para participar nas festas que hoje chegam ao fim.
0: Para amanhã, domingo, dia 2 de agosto, pode contar na Guarda com céu limpo ou pouco nublado e temperaturas com descida. Máxima prevista de 27 graus, mínima de 14.

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2: Passamos agora para as notícias com a edição de Sofia Pereira.
3: Na mais recente reunião do Executivo da Câmara da Guarda, João Pena Fonseca estreou-se na variação da coligação PSD-CDS-IL e chamou a atenção para as dificuldades de quem tem mobilidade condicionada no acesso a alguns equipamentos públicos na cidade, bem como na via pública. O social-democrata sugere que, em especial numa altura em que se prepara a candidatura da Guarda à capital portuguesa da cultura, se adaptem as entradas para edifícios e espaços públicos, como é o caso do Museu da Guarda. Na opinião de João Pena Fonseca, deveria ser feita uma rampa à entrada do museu e colocado um corrimão amovível.
4: Para levar que as pessoas que vivem isoladas, pessoas que estão na minha condição, mobilidade condicionada, numa cadeira de rodas, pessoas invisuais, as pessoas já com alguma idade que têm dificuldade motora em subir rampas, passeios, os transportes públicos, a sinalização seja visual, seja tátil para os invisuais, no, junto dos semáforos, das passadeiras, os autocarros acessíveis. Os autocarros adaptados não servem só para as pessoas que estão em cadeira de rodas, porque todas as pessoas que foram pais andaram com carrinhos de bebés. As pessoas de mais idade é muito mais fácil subir uma rampa do que subir os degraus dos autocarros, que normalmente são bem altos. Em questão de mobilidade, e ganhava-se em todos os aspectos. Em relação aqui à entrada do Museu da Guarda, acho que é uma coisa muito importante, ainda por cima com a candidatura que vamos ter à Capital Nacional da Cultura, tudo o que possa valorizar a mobilidade das pessoas da cadeia de rodas, das pessoas que já têm mais dificuldade em se locomover, as pessoas de idade, os invisuais, seja qualquer tipo de mobilidade.
3: Por mais que os municípios sejam obrigados a ter em conta todas as acessibilidades para as pessoas com mobilidade reduzida, a verdade é que, segundo João Pena Fonseca, há que corrigir alguns erros.
4: É obrigatório todos os passeios, todas as acessibilidades que forem criadas, obrigadas a que os passeios sejam rebaixados. E lá está, muitos estão, mas estão mal feitos e estão inacessíveis, não é mesmo? Eu sou residente na Rua da Cadeia, uma rua que tem 20 anos agora, que estará a fazer 20 anos agora, e eu só consigo subir a minha rua nesta rua. De resto, quando quero descer a rua, ou do lado esquerdo da rua quem desce tem que ir pela estrada, por falta de acessibilidades, apesar de que lá estás para ser rebaixados, mas já fiquei por duas vezes sem uma roda, a tentar subir aquele bocadinho, se calhar uma das rodas virar, bate lá e parte da roda. Pequenos pormenores que só sente quem anda nestas coisas. E lá está, há muita gente na minha condição, na cidade da Guarda, e não sei de casa ninguém os vê.
3: Sérgio Costa adiantou que o município já aprovou uma empreitada de mais de 700 mil euros para requalificar 12 quilómetros de passeios e passadeiras na cidade, que também vão ficar acessíveis para quem tem mobilidade reduzida.
5: A Câmara da Guarda tem tido essa preocupação, 2011, 2009, por aí, essa preocupação de gradualmente melhorar as acessibilidades na cidade. Sendo certo que há aquela velha máxima que nós devemos ter sempre bem presente. Hoje são os outros, amanhã somos nós, ou podemos ser nós. E por isso, as ordens que os técnicos na Câmara da Guarda têm é que, sempre que há uma obra nova, nos termos da lei, é obrigatório a acessibilidade das passadeiras, das circulações pedonais. O município da Guarda tem uma empreitada, que já foi adjudicada aqui na reunião de Câmara, de mais de 700 mil euros, cerca de 12 quilómetros, para requalificar passeios na cidade, e cada vez que se encontra uma passadeira nessas zonas, na cidade e nos bairros que vão ser reabilitados, esses passeios, a passadeira tem que ser tornada acessível naturalmente. É esse caminho que está a ser feito, tal como nos transportes públicos, os autocarros elétricos que recentemente adquirimos, que parte deles já estão preparados para a mobilidade reduzida. A próxima concessão dos transportes urbanos também está a ser preparada nesse sentido. Enfim, é um caminho que demora demasiado tempo, mas nós temos que o percorrer, tal como os concursos de admissão para novos trabalhadores na Câmara Municipal, que cumprem escrupulosamente aquilo que são os rácios que estão estipulados nas leis portuguesas.
3: Segundo o autarca local, parte dos autocarros que a Câmara Municipal comprou também já vão estar preparados para pessoas com mobilidade reduzida. É a partir deste sábado que o Instituto Politécnico da Guarda passa a ser uma Universidade Politécnica. A mudança resulta da publicação da lei que alterou o regime jurídico das instituições de ensino superior e que estabelece que a conversão de institutos politécnicos em universidades politécnicas tem lugar automaticamente para as instituições com acreditação institucional sem condições atribuída pela Agência de Avaliação e Acreditação do Ensino Superior. Para este novo estatuto contribuiu a recente decisão da A3ES, que renovou sem condições a acreditação institucional do Politécnico da Guarda por mais 6 anos. Outros argumentos foram a evolução científica do IPG, que integra a Universidade Europeia UNITA e vai iniciar, no próximo ano letivo, 3 programas de doutoramento alicerçados em 3 unidades de inovação e desenvolvimento, classificados para a Fundação para a Ciência e Tecnologia, com a classificação de muito bom. O IPG lidera ainda 6 projetos internacionais de investigação e desenvolvimento e 15 projetos nacionais. Este fim de semana regressa a Videmonte o Festival do Pão, onde vai ser possível conhecer o ciclo do pão, com a mostra etnográfica Ceifa, Malha e Centeio, realizar caminhadas pela Rota dos Fornos e colocar as mãos na massa nas oficinas do pão, como explica Alexandra Moraes, presidente da Junta de Freguesia de Videmonte.
6: Uma partilha também de saberes entre os mais velhos e os mais novos. Vamos ter workshops tanto para famílias como para os mais jovens, como o workshop do Pão Centeio, que neste caso vai ser feito pelo Museu do Pão, ou a Oficina Criativa, também feita pela Associação Cultural e Social de Videmonte. Vamos ter também aqui a Ceifa e a Malha, a Bola Comunitária de Videmonte, para toda a gente provar também, todos os visitantes provarem também um pouco da nossa famosa bola. E vamos ter muitas outras coisas, atuações, vamos ter um teatro de rua que também vai simbolizar muitas das profissões.

0: como é que antigamente e hoje em dia em Piedmont também se faz a moagem do pão. Vai reunir muitos turistas que têm curiosidade também em conhecer esta parte do pão, mas também pessoas de Piedmont que se encontram fora e que gostam de regressar e voltar a viver aquilo que também viveram em tempos, esta parte do pão, da selva e da malha, todas estas tradições.
1: O fim de semana começa com oficinas criativas e conversas sobre o pão. Vai haver o mercado do pão, a ceifa, a malha, degustação da bola de Vidmonte, workshops de pão de centeio, visita ao moinho tradicional e muita música. Já na Guarda, este domingo, pode visitar a Feira de Antiguidades e Colecionismos, que regressa à Praça Velha da Cidade Mais Alta, com artigos antigos, velharias e peças de outros tempos. Até meio da tarde, algumas dezenas de vendedores estão por ali, desde a Rua do Comércio até à Praça Luís de Camões. Já esta noite terminam as festas da Cidade da Guarda, que começaram na segunda-feira no Parque Urbano do Rio Dis. Desde os mais novos aos mais velhos, foram vários os milhares de pessoas que passaram pelo Polis nos últimos dias para participar na festa que hoje chega ao fim. O encerramento das festas da Cidade da Guarda conta com a atuação do Escalema para uma noite em que se pode contar com a lotação do recinto de Ana Rodrigues.
2: Calema é um nome que dispensa apresentações. São uma das duplas mais acarinhadas da música portuguesa e da lusofonia. Os irmãos Fradique e António Mendes Ferreira nasceram em São Tomé e Príncipe e transportam para a sua música a riqueza das raízes africanas e da cultura lusófona. Depois de vencerem vários concursos musicais, mudaram-se para Portugal, onde iniciaram um percurso marcado pela perseverança, pelo talento e pela paixão pela música. O grande reconhecimento chegou com temas como A Nossa Vez, Te Amo e Amar pela Metade, canções que conquistaram milhões de ouvintes em Portugal e além fronteiras. Ao longo da carreira, somaram concertos esgotados, discos de ouro, discos de platina e vários prémios nacionais e internacionais. Os Calema afirmaram-se como um dos maiores fenómenos da música em Portugal. Hoje, continuam a levar a sua cultura, as suas raízes e a sua música aos palcos de todo o mundo.

0: O recinto das festas da cidade da Guarda abre portas às 7 da tarde no Polis.
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0: 8 horas.
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